com o coro da Catedral de Leeds, sob regência de Benjamin Sanders, ouvimos Salmo 98, Cantate Domino, de Arvo Pärt. Seguimos com Johann Sebastian Bach e o moteto Cante ao Senhor, uma nova canção.

Ouvimos de Johann Sebastian Bach, Moteto Cante ao Senhor uma Nova Canção, BWV 225, com o coro Monteverdi, sob regência de John Elliott Gardiner. Seguimos com Arvo Pärt, Te Deum.

com o coro da Rádio Bávara e a orquestra da Rádio de Munique, sob regência de Peter Dijkstra, ouvimos Te Deum, de Arvo Pärt.

E encerramos por aqui esta hora da nossa programação musical, que contou com os trabalhos técnicos de Fabiano Souza e Wagner Freitas. Eu sou Laura Mayumi na apresentação e a seleção musical e produção são de Bruno Lombizani. Até a próxima!

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1: No programa de hoje você vai conhecer um duo que faz um mapeamento consistente de repertórios mais ou menos raros relacionados à Segunda Guerra Mundial. O oboísta Fabrice Ferrer e o pianista Marc Pantheon.

em seu terceiro álbum recém-lançado pelo selo Claves, intitulado Rindamars, eles interpretam obras de Paul Hindemith, Erwin Schulhoff e do pianista e compositor contemporâneo suíço Marc Perrenot.

Começamos nossa viagem com uma das obras mais interessantes do compositor judeu-tcheco Erwin Schulhoff. Ele nasceu em Praga em 1894 e morreu durante a Segunda Guerra Mundial em 1942, num campo de concentração nazista de Wolfsburg. Que ironia! Que foi um antigo mosteiro beneditino do século XI. Aos 8 anos, Schulhoff tocou para Dvořák, que ficou profundamente impressionado com seu talento. Já em Viena, foi amigo de Alban Berg, e em Paris, estudou com Debussy pouco antes da Primeira Guerra Mundial. Fascinado pelo jazz nascente, que então começava a invadir a Europa, e como era ótimo improvisador, adorou a novidade. A Hot Sonata, composta em 1918, é um dos primeiros resultados de sua paixão pelo gênero, tanto que chamou-a de Hot, alusão ao jazz hot, que fazia furor em toda a Europa durante a Primeira Guerra. Vinte anos depois, foi reprimido pelo regime nazista. Esta sonata vive o frenesi da descoberta. São 4 movimentos sem título. Você vai reconhecer, claro, o tema do primeiro movimento, que é prefixo de um programa aqui na Cultura FM. O segundo soa como um scherzo jazzístico. O terceiro emula um blues langoroso. E o último movimento é um allegro também jazzístico, mas com uma parte central mais lírica. O swing retorna só no minuto e meio final. Nesta gravação, Fabrique Ferrez toca corno inglês, acompanhado por Marc Pantheon ao piano. Vale a pena saber que o corno inglês é afinado em Fá, uma quinta abaixo do oboé afinado em Dó. Portanto, possui uma sonoridade mais grave, ou menos aguda, que o oboé. Ouça.

Paul Hindemith, autor da próxima obra que vamos ouvir, nasceu em Hanau, Alemanha, em 1895. Também abraçou o jazz desde a primeira hora, ao mesmo tempo que Schulhoff. Era muito disciplinado. É talvez o único compositor que conheço que compôs sonatas para praticamente cada um dos instrumentos de uma orquestra. E também para os que não costumam integrar sinfônicas, tudo ao longo da sua vida. Em cerca de 20 sonatas, incluiu os sopros menos comuns. Sua sonata para o oboé é de 1938 e a de corno inglês de 3 anos depois, já em plena Segunda Guerra Mundial, quando morava nos Estados Unidos. Vamos escutá-las agora, mas antes preciso contar a vocês o que as motivou. Foi uma visita ao célebre Cotton Club do Harlem, em Nova York, que ele comentou assim: 3 horas de música com as coisas mais incríveis que já ouvi. Trompetes em êxtase, uma verdadeira orgia de ritmo e som, onde tudo acontece com um virtuosismo incrível. Primeiro, vamos ouvir a sonata para corno inglês em 6 movimentos interligados que motivou este comentário. Ela é de 1941. Você vai se surpreender, porque ela começa em tom fúnebre, um adágio, mas na sequência, os 5 movimentos restantes adotam a fórmula ABCBA. Os 2 As são em compasso 3/8 em Fá. Os Bs são em compasso composto 9/8 em Dó sustenido. Faltou só falar do C central, que curiosamente é em compasso 2/4. Ouça.

Ouvimos a Sonata para corno inglês e piano de Paul Hindemith, com Fabrice Ferrez ao corno inglês e Marc Pantheon ao piano. Vale a pena emendarmos a escuta com a Sonata para oboé de Hindemith, que ele compôs em 1938, quando ainda morava na Suíça, pouco antes da ida para os Estados Unidos. Tem dois movimentos que traduzo literalmente. O primeiro intitula-se Animado e o segundo Muito Lento, Animado, Muito Lento como antes, Animado novamente, ou seja, são três movimentos embutidos num só. Ouça.

Ouvimos a sonata para oboé e piano de Paul Hindemith com Fabrice Ferreza ao oboé e Marc Pantheon ao piano. Terminamos o programa ouvindo as três peças para corno inglês e piano de Marc Perrenoud, de 45 anos, ótimo pianista de jazz suíço que já se apresentou num dos festivais de jazz do Sesc Pompeia e é filho do oboísta solo da Orquestra da Suíça Romande. Foi uma ótima ideia do Duo encomendar estas três peças que eles gravam aqui em Premiere Mundial. Indamars, que dá título ao álbum, Blue Hope e Les Trois Tours. Ouça!

Ouvimos três peças para corno inglês e piano de Marc Perrenou, com Fabrice Ferrez ao corno inglês e Marc Pantillon ao piano. No próximo programa, você vai conhecer a Sinfonia número 5, Visões, composta em 2015 pelo compositor negro George Walker. Foi a maneira que ele encontrou, aos 94 anos, de protestar contra o massacre de 9 frequentadores da Igreja Metodista Episcopal Africana Emmanuel, em Charleston, na Carolina do Sul, nos Estados Unidos, crime cometido por um jovem supremacista branco. Não perca!

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1: 22 horas 59 minutos.
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3: Montagem Oswaldo Moreno, seleção musical de Inês Medalha, apresentação Madeleine Alves. Iniciamos com Stanley Jordan à guitarra.

0: Ouvimos com Mike Stern, guitarra, Elizabeth Contumano e Philip Hamilton, vozes, John Harrington, violão e Chris Mindocchi, contrabaixo, de Mike Stern, Wishing Well, gravação de 2001. Antes, Stanley Jordan, a guitarra, de sua autoria, All the Children, gravação de 1985.
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0: Seguimos com Joshua Redman ao saxofone.

0: Na voz de Jane Monheit, Kenny Barron ao piano, Christian McBride contrabaixo, Gregory Hutchinson bateria e Tom Harwell trompete, de Oscar Levant e Edward Heyman, Blame It On My Youth. Antes, Joshua Redman ao saxofone, Brad Meldow piano, de Hoji Carmichael e Ned Washington, The Nearness of You.
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0: Seguimos com Stan Kenton Orchestra,

0: See? Vinnie Bailey. Vinnie Bailey featured Mona.
1: Com Quincy Jones Big Band, ouvimos de Bob Timmons, Moaning, gravação de 1960. Antes, Stan Kenton Orchestra, de Roland Hanna, Reuben's Blues, gravação de 1961.
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1: Na sequência, Samara Joy.

0: Na voz de Sarah Vaughan, com Kirk Stewart Trio, ouvimos de Cole Porter, What is this thing called love? Na voz de Samara Joy, com Pasquale Grasso ao violão, Ari Roland contrabaixo e Kenny Washington à bateria, de Arthur Herzog Jr. e Irene Hitchings, If You'd Stay the Way I Dream About You.
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0: Seguimos com Ray Mantilla Space Station.

0: Ouvimos com Buena Vista Social Club, de Compay II, Chan Chan, gravação de 1996. Antes, Raymond Tiller Space Station, a canção tradicional com o arranjo de Raymond Tiller, Em Nós Outros, uma gravação de 1984. Vamos para um rápido intervalo, já voltamos.
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1: Meia-noite.
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com Gene Ammons ao saxofone, Bucky Pizzarelli, violão, Kenny Burrell, guitarra, Norman Edge, contrabaixo, Oliver Jackson, bateria, Yao Reis, bongô, Dinácio Herb Brown e Arthur Freed, Pagan Love Song, uma gravação de 1962. Antes, Paul Chambers Quartet, de Doc Doherty, Ellis Reynolds e Al J. Neighbor, Confessing,

0: Ouvimos com Diana Krall, voz, piano e arranjo, Russell Malone, violão, John Clayton, contrabaixo e Jeff Hamilton, a bateria, de Michael Franks, Pop Cycle Toes. Antes, Shirley Horn, voz e piano, Wynton Marsalis ao trompete, Charles Abels, contrabaixo e Steve Williams, a bateria, de Joe Green. Don't let the sun catch you crying.
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0: Seguimos com Moreira Xonguiça ao saxofone.

0: Ouvimos com The Monterey Quartet, Dave Holland ao contrabaixo, Gonçalo Rubalcaba ao piano, Chris Potter, saxofone, e Eric Harland, bateria, de Eric Harland, Treachery. Antes, Moreira Songuissa ao saxofone, Jaco Maria e Wanda Baloy, vozes, de Wanda Baloy, The Light.
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0: Nina Simone.

0: com Memphis Slim, voz e piano, de Memphis Slim, Bye Bye Baby. Antes, Nina Simone, voz e piano, How Money and His Orchestra, a canção tradicional com adaptação de Nina Simone, Take Me to the Water and Dip Me in the Still.
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0: Sonny Rollins, ao saxofone.

0: com Dizzy Gillespie ao trompete, Charlie Parker, saxofone, Bud Powell, piano, Charles Mingus, contrabaixo e Max Roach, bateria, de Juan Tizol, Perdido, uma gravação de 1952. Antes, Sonny Rollins ao saxofone, J.J. Johnson, trombone, Horace Silver e Thelonious Monk, pianos, Paul Chambers ao contrabaixo e Art Blakey, a bateria, de Thelonious Monk, Misterioso, uma gravação de 1957. Este programa teve montagem de Oswaldo Moreno, seleção musical de Inês Medalha, apresentação Madeleine Alves.
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1: 1 hora e 1 minuto.
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1: Olá, meus amigos, muito bom dia a todos vocês que nos acompanham pela Rádio Cultura FM, no site culturafm.com.br e também pelo nosso aplicativo Cultura Play. Começa agora o toque de cordas de hoje com Inocente Carreño, suíte para violão número 2, movimentos valsa, serenata, merengue, dança. Ao violão, Nirze Gonçalves.

Ouvimos de Inocente Carrenho, Suíte para Violão número 2, movimentos valsa, serenata, merengue e dança, com Nirce Gonçalves, violão. Delfine Constantin Resnick é arpista na Orquestra Sinfônica Norrköping, na Suécia, e também uma pesquisadora do repertório para seu instrumento. Um de seus achados foram as obras de Anton Praté, arpista e compositor boêmio, que viveu entre 1796 e 1875. Praté nasceu em uma família que administrava um teatro de marionetes itinerante. Ele foi para a Suécia ainda adolescente e se destacou interpretando músicas próprias e de outros compositores. Praté deu concertos por toda a região escandinava e, na década de 1840, chegou a fazer uma extensa turnê pela Europa, apresentando-se em Viena e Praga, além de Berlim, onde a família real prussiana estava na plateia. Vamos ouvir dele grande concerto em sol menor para harpa e orquestra. Movimentos Allegro com Spirito, Romanza, Rondó. Delphine Constantin Resnick, harpa, Orquestra Sinfônica de Norrköping, regência Daniela Muska.

0: Ouvimos de Anton Edvard Praté, grande concerto em sol menor para harpa e orquestra, movimentos Allegro com espírito, romança, rondó, com Delphine Constantin Resnick, harpa, orquestra sinfônica de Norrköping e regência de Daniela Musca, encerrando assim o toque de cordas de hoje. Seleção musical e produção, Bruno Lombizani. Estágio em produção, Isadora Diniz. Trabalhos técnicos, Marcelo Nascimento. Muito bom dia a todos vocês, obrigado pela sua companhia e até o nosso próximo Toque de Cordas.
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0: 2h55.
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2: Você sabia que consegue emitir pela internet autorizações para que crianças e adolescentes possam fazer viagens internacionais? 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Aí, em seguida, os pais recebem um documento digital para validação no guichê da companhia aérea. A medida também ajuda a evitar a perda de documentos impressos durante a viagem. Então, para solicitar autorização eletrônica de viagem internacional, basta acessar a plataforma do e-notariado pelo site e-notariado.org.br. Eu vou repetir, e-notariado.org.br.
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4: Cinco horas.
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0: 6 horas.
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Olá, ouvintes. O programa de hoje é dedicado às barcarolas para piano de Gabriel Fauré, interpretadas por Pierre Alain Volondat. Abrimos com as cinco primeiras peças da série. Barcarolas número 1 em Lá menor, opus 26, número 2 em Sol maior, opus 41, número 3 em Sol bemol maior, opus 42, número 4 em Lá bemol maior, opus 44, e número 5 em Fá sustenido menor, opus 66.

Com Pierre Alain Volandat ao piano, ouvimos as cinco primeiras barcarolas de Gabriel Fauré. Na sequência, as barcarolas de número 6 em Mi bemol maior, opus 70, número 7 em Ré menor, opus 90, número 8 em Ré bemol maior, opus 96, número 9 em Lá menor, opus 101 e número 10 em Lá menor, opus 104, número 2.

Ouvimos as barcarolas de números 6 a 10 de Gabriel Fauré na interpretação de Pierre Alain Volandat. Para encerrar o programa, as barcarolas número 12 em Mi bemol maior, opus 106 bis, e número 13 em Dó maior, opus 116, também com Pierre Alain Volandat ao piano.

Com Pierre Alain Volondat ao piano, ouvimos as barcarolas de números 12 e 13 de Gabriel Fauré. E assim encerramos esta audição. Este programa teve seleção musical de Sofia Razel, trabalhos técnicos de Rafael Bueno e Amaury Santos, gravação e montagem de Carlos Lima.

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7: Olá, muito bom dia a vocês, despertando mais uma manhã e começando mais uma semana aqui na Rádio Cultura FM com a sua audiência tão eclética e letrada. Agora, 7h em São Paulo, segunda-feira, 15 de junho de 2026. Começamos com tempo estável, chuva fraca, 15 graus de temperatura aqui na capital, na Água Branca. Rodízio já valendo para placas finais 1 e 2 e o nosso WhatsApp já aberto para suas mensagens. 11 973 737 2229. 973-737-229. E começando a segunda-feira e toda essa semana, às 7 horas e 1 minuto, com uma composição de Johann Sebastian Bach. Concerto triplo para flauta, violino, cravo e cordas em Lá menor, BWV 1044. Segundo movimento Adagio, Manon Troppo e Dolce, com Marc Antai, flauta, Rio Terracado, violino, Pierre Antai, cravo e Le Concert Français.

Ouvimos Johann Sebastian Bach, o concerto triplo para flauta, violino, clavo e cordas em Lá menor, BWV 1044, segundo movimento Adagio ma non troppo e dolce, com Marc Antaï flauta, Rio Terracado violino, Pierre Antaï clavo e Le Concert Français. São 7-8. Luigi Boccherini, Quinteto de Cordas número 2 em Fá maior, opus 41, primeiro movimento Allegro moderato com ensemble Explorations.

De Luigi Boccherini, Quinteto de Cordas número 2 em Fá Maior, Opus 41, com Ensemble Explorations. 7 e 17, Johannes Brahms, Sinfonia número 4 em Mi Menor, Opus 98, Quarto Movimento Alegro, Enérgico e Passionato. Orquestra Revolucionária e Romântica, Regência John Elliott Gardner.

De Johannes Brahms ouvimos Sinfonia número 4 em Mi menor, opus 98, quarto movimento alegro, enérgico e passionato. Orquestra Revolucionária e Romântica, regência, Elliot Gardner. 7:26, de compositor anônimo do século XVI, Chacona do Paraíso e do Inferno, com Felipe Jarruski, contratenor, Fulvio Bettini, barítono, grupo L'Arpeggiata e regência de Cristina Plurrar.

É lindo isso, né? De compositor anônimo do século XVI, Chacona do Paraíso e do Inferno, com Felipe Jarroski, contratenor, Fulvio Bettini, barítono, grupo L'Arpeggiata e regência de Cristina Plujar. São 7:30 em ponto. Vamos a um rápido intervalo. Até já.

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1: 7h31, já estamos de volta pela Cultura FM e vamos ouvir de Giuseppe Verdi, da ópera Vésperas Sicilianas, Balé As Quatro Estações, Inverno, com a Orquestra Nacional da Ópera de Monte Carlo e regência de Antônio de Almeida.

Ouvimos Inverno, que é o primeiro movimento do balé As Quatro Estações, da ópera Vésperas Sicilianas, de Giuseppe Verdi, com a Orquestra Nacional da Ópera de Monte Carlo, regida por Antônio de Almeida. 7:38, de Joe Irving Gleick, sonata para flauta e piano. Movimentos prelúdio, rápido, leve e fluido, e pós-lúdio, rápido, com Susan Heppner, flauta, e Lydia Wong, ao piano.

Ouvimos de Stroh Irving Glick, Sonata para flauta e piano, Prelúdio rápido, leve e fluido e Postlúdio rápido, com Susan Heppner, flauta, e Lydia Wong ao piano. 7h56 de Pietro Mascagni, da ópera Cavalleria Rusticana, Intermezzo, com Filarmônica de Oslo, regida por Malis Janssons.

0: De Pietro Mascagni, intermezzo da ópera Cavalleria Rusticana com a Filarmônica de Oslo, regida por Mads Jansons, encerrando o Desperte com os clássicos de hoje. São 7h59, depois do intervalo eu volto com música e notícias. Até já.
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4: Olá, meus amigos, muito bom dia a todos vocês. É uma alegria começar mais uma semana com a sua audiência tão atenciosa e qualificada aqui na Rádio Cultura FM, no

site culturafm.com.br e também pelo nosso aplicativo Cultura Play. Não importa a plataforma, do assistente de voz ao simpático radinho de pilha, o importante, o que vale mesmo, é ter você nas manhãs da Rádio Cultura, inclusive pelo nosso WhatsApp, 973-73-7229. 973-73-7229. Hoje é segunda-feira, 15 de junho de 2026, 8 horas, 1 minuto. Amanhecemos com tempo instável, chuva fraca, 16 graus de temperatura aqui na Água Branca. Começa agora o Música e Notícias com seleção musical de Adriana Braga. Redação, Gabriela Reis. Trabalhos técnicos aqui comigo, encapotado. Bom dia, Rafael Bueno. Eu sou o Fernando Zedo. Começamos o Música e Notícias e vamos até as 10, juntos com o melhor da música e as principais notícias de hoje. Abrindo com Jan Dismas Zelenka, Allegro, do concerto A8 em Sol Maior, com Camerata Bern e regência de Alexander van Dinkop.

Grandíssima Zelenka, ouvimos o Allegro do Concerto A8 em Sol Maior, com Camerata Bern e regência de Alexander van Winkoop. E vamos à previsão do tempo. Amanhã desta segunda-feira, dia 15, na capital paulista, começa com chuva fraca e isolada, lenta elevação das temperaturas. Agora, os termômetros marcam a média de 15 graus e a máxima prevista para hoje não deve passar dos 17. Os ventos que sopram do mar, associados a uma massa de ar frio, vão provocar um início de semana com muita nebulosidade, chuvas de leve intensidade e frio para o paulistano. Por conta da umidade elevada e da ausência do sol, a amplitude térmica será pequena. Amanhã, terça-feira, dia 16, também teremos muitas nuvens com garoa, principalmente entre a madrugada e o amanhecer e também à noite. Os termômetros amanhã oscilam entre a mínima de 14 na madrugada e máxima de 19 à tarde. Agora estamos com tempo instável, chuva isolada, 16 graus de temperatura aqui na capital, na Água Branca. 8:09, Música e Notícias, que segue com Carlos Guastavino. Dos três romances argentinos, número 1, As Meninas de Santa Fé, Marta Argerich e Maurício Valina, pianos.

De Carlos Guastavino, ouvimos dos três romances argentinos, número 1, As Meninas de Santa Fé, com Marta Argerich e Maurício Valina, pianos. Os Estados Unidos e o Irã anunciaram neste domingo um acordo para encerrar o conflito entre os dois países e reabrir o Estreito de Hormuz, uma das rotas marítimas mais importantes para o transporte mundial de petróleo. Os detalhes do entendimento ainda não foram divulgados, mas a assinatura oficial está prevista para a próxima sexta-feira na Suíça, com mediação do Paquistão. O presidente Donald Trump confirmou o acordo e autorizou o fim do bloqueio naval dos Estados Unidos aos portos iranianos na região. Em publicação nas redes sociais, Trump comemorou o avanço das negociações e anunciou a reabertura do Estreito de Hormuz sem cobrança de pedágio. Questões ligadas ao programa nuclear iraniano devem ser discutidas em próxima etapa das conversas. 8h15, música e notícias, agora com uma composição de Beethoven. Sinfonia número 1, em Dó maior, opus 21, terceiro movimento minueto, Allegro Molto Vivace, com orquestra revolucionária e romântica, regida por Elliot Gardner.

Ouvimos de Beethoven, Sinfonia número 1 em Dó Maior, Opus 21, terceiro movimento, Minueto Allegro Molto e Vivace com Orquestra Revolucionária e Romântica, regida por John Elliott Gardiner. O Supremo Tribunal Federal deve julgar nesta terça-feira a ação penal contra o ex-deputado Eduardo Bolsonaro, acusado pela Procuradoria-Geral da República de coação no curso do processo. A Defensoria Pública da União pediu o adiamento da sessão, alegando que a atual composição incompleta da primeira turma pode gerar impasses durante a votação. A acusação sustenta que Eduardo Bolsonaro tentou pressionar ministros do STF por meio de articulações com autoridades dos Estados Unidos. A defesa afirma que ele apenas exerceu sua atuação política e a liberdade de expressão. 8h21, seguimos com Heinrich Schmelzer, sonata número 1 a 8 vozes, com concertos músicos de Viena, regidos por Nikolaus Harnoncourt.

Ouvimos de Heinrich Schmelzer, Sonata número 1 a 8 vozes, com concentos músicos de Viena e regência de Nikolaus Harnoncourt. 8h25, de Carlos Oliveira, Emoção, com Paulo Bellinati, violão, e Harvey Weinappel, clarinete.

de Carlos Oliveira, com o arranjo de Paulo Belinati e Harvey Weinappel, ouvimos Emoção com Paulo Belinati, violão, e Harvey Weinappel, clarinete. 8:30 em ponto, vamos ao rápido intervalo, já voltamos.

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3: Já estamos de volta, e estamos de volta com ele, Wolfgang Amadeus Mozart. Divertimento em si bemol maior, que 245, primeiro movimento, Allegro assai. Augustin Dumais, violino, Xiang Guang, violoncelo, Maria João Pires, ao piano.

Ouvimos de Mozart o divertimento em si bemol maior, K254, primeiro movimento alegro assai, com Augustin Dumais, violino, Xian Guang, violoncelo e Maria João Pires ao piano. O presidente Lula desembarcou na França, onde participa da cúpula do G7. Apesar da presença do norte-americano Donald Trump no encontro, não há previsão de uma reunião bilateral oficial entre os dois líderes. O Planalto avalia que não há necessidade de um novo encontro após a recente visita de Lula à Casa Branca. Durante a cúpula, o presidente brasileiro deve defender maior espaço para países emergentes nos debates globais e participar de reuniões com líderes da França e do Japão. 8h40, música e notícias. Agora uma composição de Jacques Offenbach. Abertura da ópera A Granduquesa de Gerolstein, com a Orquestra Filarmônica de Berlim e regência de Herbert von Karajan.

Ouvimos de Jaco Offenbach a abertura da ópera A Grande Duquesa de Gerolstein, com a Orquestra Filarmônica de Berlim, regida por Herbert von Karajan. Uma falha na rede aérea da linha 10 turquesa da CPTM provocou lentidão e transtornos para passageiros na manhã de hoje. O problema foi identificado na região da estação Santo André, no ABC Paulista, e afetou a circulação entre Santo André e São Caetano do Sul. Segundo a companhia, os trens passaram a operar com velocidade reduzida e intervalos maiores. Passageiros relataram paralisações durante o trajeto e disseram ter ouvido um forte estrondo perto da estação Utinga. Equipes de manutenção foram acionadas para reparar o sistema. 8h48, música e notícias agora com Cláudio Monteverde. Não há Ciel Cotani Lumi, com Ellen Hargis soprano, The King's Noise e regência de David Douglas.

de Cláudio Monteverdi, Noichelle, Cotani Lumi, com Ellen Harvey, soprano, The King's Noise, em regência de David Douglas. O ministro André Mendonça, do Supremo Tribunal Federal, aguarda uma manifestação da Procuradoria-Geral da República para decidir o destino do ex-banqueiro Daniel Voscado. Preso preventivamente desde março, ele tenta fechar um acordo de delação premiada no âmbito da operação que investiga fraudes no sistema bancário.

A Polícia Federal rejeitou uma segunda proposta de colaboração e defende a transferência de Volcado para um presídio comum. A decisão agora depende do parecer da PGR sobre a continuidade das negociações. 8 horas e 52 minutos. De Ruth Crawford Seeger, Rosolti, com Schoenberg Ensemble e regência de Oliver Knussen. E também de René Aubry, Demi-Lune, com René Aubry ao violão, Christophe Guillaume, violino e Bruno Fontaine, piano.

Ouvimos de René Aubry, Demi Lune com ele ao violão, Christophe Guillot ao violino e Bruno Fontaine ao piano, às 8h57, hora de um rápido intervalo. Nós já voltamos.

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6: Já estamos de volta nesta segunda-feira, dia 15 de junho de 2026, pela Rádio Cultura FM. Vamos ouvir de Franz Schubert, Sinfonia número 6 em Dó Maior, Deutsch 589, quarto movimento Allegro Moderato, com Royal Philharmonic Orchestra e regência de Thomas Bichen.

Ouvimos de Franz Schubert, Allegro Moderato, quarto movimento da Sinfonia número 6, em Dó Maior, Deutsch 589, com a Royal Philharmonic Orchestra e regência de Thomas Bichen. O Reino Unido anunciou uma das medidas mais rigorosas do mundo para o uso da internet por adolescentes. O primeiro-ministro Keir Starmer informou que menores de 16 anos serão proibidos de acessar redes sociais como TikTok, Instagram e Snapchat. A iniciativa também prevê restrições a transmissões ao vivo e a plataformas de jogos com interação entre desconhecidos. Segundo o governo britânico, o objetivo é ampliar a proteção de crianças e adolescentes no ambiente digital e reduzir os riscos associados ao uso dessas plataformas. 9:10, música e notícias, agora com uma composição de Henrique Granados. Dança Espanhola, número 5, opus 37. Andaluzia, Andaluza, na verdade, com orquestra de cordas, concerto Málaga e regência de José Celebrier.

Ouvimos Henrique Granados, Dança Espanhola, número 5, opus 37, H-142, Andaluza, em arranjo para Orquestra de Cordas, com Orquestra de Cordas Concerto Málaga, regida por José Cerebria. A Justiça da Noruega condenou Marius Borgholm, filho da princesa herdeira Mette Marit, a 4 anos de prisão por 2 casos de estupro, além de ameaças, maus-tratos e outros delitos. O caso provocou forte repercussão no país e abalou a imagem da monarquia norueguesa. Hoibe, de 29 anos, negou as acusações mais graves, mas admitiu outros crimes, incluindo transporte de drogas e agressões. A promotoria havia pedido mais de 7 anos de prisão, enquanto a defesa solicitava a absolvição das acusações de estupro. 9:14, música e notícias, André Memali e Rita Altério, eternamente com o duo Giz Branco.

De André Mimali e Rita Altério, Eternamente, que ouvimos com o duo Giso Branco. A Agência Nacional de Vigilância Sanitária, Anvisa, manteve suspensos lotes de produtos da marca IP, fabricados entre março e abril desse ano. A medida atinge desinfetantes, lava-louças e versões do lava-roupas líquido Tixan IP, com lotes terminados no número 1. Segundo a Anvisa, a decisão está relacionada a falhas identificadas nas boas práticas de fabricação durante inspeções realizadas na unidade da empresa em Amparo, no interior paulista. Os produtos fabricados após as datas estabelecidas foram liberados para venda e uso após a apresentação de laudos considerados satisfatórios pela agência reguladora. 9:20, música e notícias. Agora, Joseph Stalder, concerto para flauta e cordas em si bemol maior, terceiro movimento alegro, com William Bennett, flauta, orquestra de câmara inglesa e regência de Howard Griffiths.

Nós ouvimos aqui no Música e Notícia uma composição de Joseph Stalder, Concerto para flauta e cordas em si bemol maior. Esse foi o terceiro movimento, Allegro. William Bennett, flauta, Orquestra de Câmara Inglesa, com regência de Howard Griffiths. Em São Paulo, 9 horas e 27 minutos, é hora de fazermos mais um rápido intervalo, mas já já voltamos com Música e Notícias. Aguarde aí.

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4: Nove e meia em São Paulo, em ponto, pode acertar o seu relógio com a Rádio Cultura FM São Paulo no Música e Notícias que você ouve pela Rádio Cultura, pelo site culturafm.com.br e também pelo nosso aplicativo Cultura Play. Além do seu radinho de pilha, é claro, não importa a plataforma, você sabe. O importante é ter você, você mesmo, aqui conosco todas as manhãs na Rádio Cultura no Música e Notícias. Seguimos com Joseph Haydn, Sinfonia número 104 em Ré maior, Hoboken in 104, Londres, quarto movimento finale espirituoso com a Academia de Música Antiga. A regência será de Christopher Hogwood.

Ouvimos uma composição de Joseph Haydn, Sinfonia número 104 em Ré maior, Hoboken 104, Londres, quarto movimento finale espirituoso, com a Academia de Música Antiga e regência de Christopher Hogwood. O pagamento do PIS/PASEP 2026, o abono salarial PIS/PASEP, terá uma nova etapa hoje. Dessa vez, recebem o benefício trabalhadores nascidos nos meses de julho e agosto. Os valores ficam disponíveis para saque até o dia 30 de dezembro. O abono é destinado a trabalhadores da iniciativa privada e servidores públicos que atendam aos critérios do programa. Para ter direito, é preciso ter recebido em 2024 remuneração média mensal de até R$ 2.765,93. As informações sobre valores, datas e banco de pagamento podem ser consultadas pelo aplicativo Carteira de Trabalho Digital ou no portal gov.br. 9:37, Música e Notícias pela Rádio Cultura FM, agora com uma composição de Antonín Dvořák. Trio número 3 para piano, violino e violoncelo em Fá menor, opus 65. Quarto movimento finale, Allegro com brio, com Emmanuel Ex piano, Yong Uk Kim violino e Yo-Yo Ma violoncelo.

Ouvimos Antonín Dvořák, trio número 3 para piano, violino e violoncelo em Fá menor, opus 65, quarto movimento, Finale Allegro con brio, com Emmanuel Ex, piano, Yong Uk Kim, violino e Yo-Yo Ma ao violoncelo. Estados Unidos e França podem voltar a viver uma guerra comercial. O presidente Donald Trump ameaçou impor tarifas de 100% sobre vinhos e champanhes franceses caso o governo de Emmanuel Macron mantenha o imposto digital cobrado de gigantes de tecnologia dos Estados Unidos. Numa entrevista ao jornal New York Post, Trump afirmou que Paris precisa acabar com a taxa de 3% aplicada a empresas como Google, Amazon, Meta e Apple. O impasse ocorre às vésperas da cúpula do G7 na França e aumenta a tensão entre os dois aliados em um momento de discussões sobre comércio global e economia. 9h49, esse é o Música e Notícias que você acompanha pela Rádio Cultura FM de São Paulo, pelo site culturafm.com.br e também pelo nosso aplicativo Cultura Play, além do WhatsApp, 973737229. De Ruperto Chapí, prelúdio da Sarsuela, a Revoltosa, com Filarmônica de Oslo. A regência será de Mari Jansons.

De Ruperto Chapí, prelúdio da zarzuela revoltosa com a Filarmônica de Oslo, regida por Miles Jansons. 9h53, para encerrar, de John Lennon e Paul McCartney, When I'm 64, com Julian Lloyd Webber, violoncelo, Royal Philharmonic Orchestra, regência Nicholas Cleobury.

Gostou, né? De Lennon e McCartney, When I'm 64, que nós ouvimos com Julian Lloyd Webber, violoncelo, Royal Philharmonic Orchestra e regência de Nicholas Cleobury. E assim, ao som dos Beatles, encerramos o Música e Notícias desta segunda-feira, dia 15 de junho de 2026, com seleção musical de Adriana Braga, redação Gabriela Reis, trabalhos técnicos. Muito obrigado, Rafael Bueno. Eu sou o Fernando Uzeiro, vocês sabem, volto amanhã às 7 em ponto com Desperte com os Clássicos. Muito obrigado por mais essa manhã com a sua audiência eclética e qualificada aqui na Rádio Cultura FM. Depois do intervalo, Teca Lima e Estação Cultura. Bom dia a todos, até amanhã.

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1: Olá, amigos. Uma ouvinte enviou a seguinte mensagem. Maestro, no filme Todas as Manhãs do Mundo, o ator francês Gérard Depardieu interpreta um violoncelista francês que tem um confronto com seu professor. Essa história é verídica? Se sim, quem são esses músicos? Caro ouvinte, a história não é verídica. O filme é baseado num romance do escritor Pascal Quignard. Mas os músicos, estes, existiram sim. Gérard Depardieu interpreta Marin Marais, que viveu entre 1656 e 1728. Além de compositor, ele foi um grande executante da viola da gamba, e não de violoncelo. Ele viveu em Paris, trabalhando por muitos anos a serviço do rei da França, e tornou-se uma figura importantíssima na história do seu instrumento. Como compositor, escreveu 4 óperas, 5 coleções de obras para a viola da gamba, compreendendo no total mais de 550 peças.

0: O outro músico que aparece no filme é o Monsieur de Saint-Colombe, compositor e gambista que foi professor de Marat Marais. Saint-Colombe reprovava o estilo de vida de Marais, que se teria envolvido demais com as vaidades da corte e, por conseguinte, se distanciado do verdadeiro sentido da música. Este é um belo filme, já antigo, mas muito atual para os amantes de boa música. E é isso aí. Espero ter respondido. Um grande abraço e até a próxima vez.
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3: Em São Paulo, 10 horas. Olá, um ótimo dia para você que sintoniza a Cultura FM nesta segunda-feira chuvosa na capital paulista. Aqui na Zona Oeste temos agora 17 graus de temperatura. Hoje é 15 de junho de 2026, eu sou Teca Lima, o Estação Cultura está entrando no ar, sejam todos muito bem-vindos. Vamos juntos até o meio-dia com informações em arte e cultura, sugestões na Agenda Cultural de São Paulo e o repertório da Cultura FM na seleção do Chico Carvalho. Hoje vamos abrir com a compositora Leocádia Kasperova, o terceiro movimento, o Scherzo, do trio para piano e cordas em Lá menor.

Com o Gould Piano Trio, ouvimos o terceiro movimento, Scherzo, do trio para piano e cordas em Lá menor, da pianista e compositora russa Leocádia Kasperova. 10 horas e 5 minutos. Vamos a alguns dos destaques do nosso programa desta segunda-feira. A OCAM apresenta Dido e Enéas, de Purcell, primeira montagem da Escola de Ópera da ECA USP. Serão 4 concertos, hoje e amanhã, na Central Técnica do Teatro Municipal. A companhia francesa A Fleur de Peau apresenta no Sesc Pinheiros o espetáculo Cadô, que reúne dança, vídeo e música. A atriz Norma Bloom, que está completando 75 anos de carreira, participa do programa Vozes em Cena, no Museu da Imagem e do Som. E João Marcos Coelho seleciona 2 performances da pianista portuguesa Maria João Pires, incluídas no documentário A Alquimia do Piano. Seguimos no Estação Cultura com Luigi Boccherini, o segundo movimento do quinteto número 9 para violão e cordas em Dó Maior.

Com Pepe Romero ao violão e o conjunto de câmara da Academia de São Martin in the Fields, ouvimos o segundo movimento, Andantino, do quinteto número 9 para violão e cordas em dó maior, La Ritirata de Madrid, de Luigi Boccherini. Agora 10 horas, 10 minutos.

0: A OCAM, a Orquestra de Câmara da ECA-USP, realiza 4 concertos especiais para a estreia de Dido e Enéas, ópera do compositor inglês Henry Purcell. É a primeira montagem da Escola de Ópera da ECA-USP, lançada em dezembro do ano passado, para promover a prática integral do gênero, incluindo canto, cenografia, iluminação e figurino. Dido e Enéas, composta no século XVII, é uma das principais óperas da tradição inglesa. O enredo, baseado na Eneida, épico do poeta romano Virgílio, narra o mito da rainha de Cartago e do herói troiano Enéas. Amor, destino e tragédia se misturam na partitura marcada pela expressividade dramática. A encenação envolve vários departamentos da Escola de Comunicações e Artes da USP, como destaca o maestro Ricardo Bolonha, que é diretor artístico e regente titular da OCAM.
1: Olá, ouvintes do Estação Cultura. É a primeira produção da escola, que está começando seus trabalhos esse ano, e a ideia justamente é fazer um trabalho em conjunto com os departamentos da Escola de Comunicações e Artes. Um trabalho em conjunto, né? A criação em conjunto entre esses departamentos, com os alunos da universidade, os alunos da ECA e também alunos de fora também. Então nós temos o departamento de música, evidentemente, o departamento de artes plásticas e o departamento de artes cênicas. Essas três escolas estão trabalhando em conjunto na produção dessa ópera, a ópera Dido Enéas. E ao longo dos próximos anos, evidentemente, a escola de ópera terá uma ópera por ano para trabalhar. Ela contém bolsistas, né? São bolsistas, alunos bolsistas, que trabalham durante o ano inteiro para a produção desse espetáculo. Esse espetáculo está muito bonito, está muito interessante. Então, gostaria de convidar a todas e todos para esse evento que vai inaugurar a Escola de Ópera da ECA. E os concertos serão na Central Técnica do Teatro Municipal, com 2 sessões em cada dia. Teremos às 19 horas e às 21 horas.
0: A Central Técnica do Teatro Municipal, que recebe os concertos da OCAM em parceria com a Escola de Ópera da ECA-USP, fica na Rua Pascoal Ranieri, 75, no Canindé. Entrada gratuita com a reserva de ingressos na plataforma Simpla. São 10 horas e 13 minutos. Seguimos com Mozart pela Orquestra de Câmara Orfeus.

De Mo 33 em Si bemol maior, primeiro movimento Allegro assai, com a Orquestra de Câmara Orfeu. O Sesc Pinheiros recebe três sessões do espetáculo Cadô da companhia A Fleur du Peau nesta terça, quarta e quinta, 8 horas da noite. O título Cadô faz referência à palavra francesa que significa presente ou oferenda. Concebida pela brasileira Denise Namura e pelo alemão Michael Bogdan, a obra reúne dança, vídeo e música em uma composição construída a partir de materiais criados durante o período da pandemia. Ao longo da apresentação, elementos visuais e coreográficos estimulam diferentes leituras, convidando o público a reconhecer experiências e emoções presentes nas situações propostas. De hoje à quinta, no Sesc Pinheiros, os ingressos estão disponíveis no site e nas bilheterias físicas das unidades do Sesc. Agora vamos ouvir de Marco Antônio Guimarães o Calango em Pedra Quente, com o grupo UACT.

Com o Wakti, nós ouvimos Calango em Pedra Quente, de Marco Antônio Guimarães. 10h24 e seguimos agora no Estação Cultura com Francis Poulenc, a abertura do balé Le Biche, As Corças.

De Francis Poulenc, ouvimos o balé Les Biches, As Corças, o primeiro movimento, a abertura. Orquestra Filarmonia, sob a regência de Georges Prêtre. Vamos para um intervalo, são 10h28, daqui a pouco voltamos no Estação Cultura.

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5: São 10h30, estamos de volta na Estação Cultura pela Cultura FM e seguimos com Nino Rota, por Emanuele Baldini ao violino e Juliana D'Agostini, piano.

0: Com Emanuel Baldini, violino, Juliana D'Agostini, piano, ouvimos o terceiro movimento, Allegro assai. Perdão, Allegro assai moderato, da sonata para violino e piano em Sol Maior, de Nino Rota. 10h35, vamos à coluna musical de João Marcos Coelho, hoje dedicada à pianista Maria João Pires.
1: Saudades da João, é assim que os seus amigos a chamam. Aos 81 anos, a pianista portuguesa Maria João Pires, afastada há menos de um ano dos concertos e recitais, recebeu um doutorado honorário da Universidade de Évora, no final de maio passado. Na cerimônia, perguntaram-lhe se ela faria ao menos mais um recital público ou concerto com orquestra. Sua negativa foi categórica. Mas não foi tão enfática sobre a possibilidade de voltar a gravar em estúdio, e colocou no plural. Disse que é possível pensar em algumas gravações. Por ora, ao menos podemos matar as saudades assistindo-a em performances no documentário A Alquimia do Piano, do ano passado, em que o pianista italiano Francesco Piemontese conversa com vários grandes músicos do nosso tempo, como Alfred Brendel, que nos deixou em junho do ano passado, Stefan Kovacevic, hoje com 85 anos, e com o maestro e pianista italiano Antonio Pappano, de 66 anos. Ouça agora duas lindas, poéticas performances da João de dois hits pianísticos, incluídas no DOC, gravadas ambas no auditório Hernán Naval de Ribadeo, Espanha: Clair de Lune, da suíte Bergamasque de Claude Debussy, e Traumerei, a sétima das cenas infantis de Robert Schumann.

0: Ouvimos Clair de Lune, de Debussy, e Trois-Merveilles, de Schumann, com Maria João Pires. Você pode assistir aos vídeos disponíveis no YouTube. Tomara que ela volte a gravar.
1: E nós seguimos no Estação Cultura com Pixinguinha. Vamos ouvir Lamentos com Hamilton de Holanda, bandolim, Chucho Valdés, piano.

Com Hamilton de Holanda ao bandolim, Tchutchu Valdez piano, ouvimos Lamento de Pixinguinha e Vinícius de Moraes. 10h50. O programa Vozes em Cena do Museu da Imagem e do Som convida a atriz Norma Bloom nesta quarta-feira, 7 da noite. Ela completa 75 anos de carreira em 2026. A programação gratuita se divide em duas etapas. Na primeira, a convidada concede um longo testemunho sobre a vida e a carreira para a historiadora Rosana Caramarche. E, na segunda parte, um bate-papo bem-humorado e descontraído no auditório do museu com a mediação do ator e diretor Léo Stefanini. Os ingressos devem ser retirados com 1 hora de antecedência na bilheteria física do MIS. E agora vamos ouvir Joseph Haydn pelo quarteto Melos.

Ouvimos com o Quarteto Melos o quarto movimento Finale Presto do Quarteto de Cordas em Dó Maior, número 3, Imperador, de Joseph Haydn. Agora 10h56. O presidente Lula chegou à França para participar como convidado da cúpula do G7, o grupo que reúne algumas das principais economias do mundo. A expectativa do governo brasileiro é viabilizar um encontro com o presidente dos Estados Unidos, Donald Trump. Embora não haja uma reunião oficial marcada, a chegada de Lula foi antecipada para tentar um contato direto com o americano e discutir a ameaça de novas tarifas de até 37,5% sobre produtos brasileiros. Antes de desembarcar em Evian-les-Bains, Lula esteve em Genebra, na Suíça, onde se reuniu com o presidente do país, Guy Parmelin. Os dois líderes manifestaram apoio ao acordo entre Mercosul e o EFTA e defenderam a ampliação das relações comerciais como resposta ao avanço do protecionismo. E o ministro da Defesa israelense Israel Katz afirmou hoje que as forças israelenses não vão se retirar do sul do Líbano como parte do acordo provisório de cessar-fogo entre os Estados Unidos e o Irã e que essa posição já foi comunicada ao presidente Donald Trump. Segundo ele, a política de Israel é manter uma presença militar indefinida em zonas de segurança no Líbano, na Síria e em Gaza. Katz declarou ainda que o primeiro-ministro Benjamin Netanyahu comunicou a posição de Tel Aviv diretamente a Donald Trump e que ele próprio a reiterou em uma ligação telefônica neste domingo com o secretário de Defesa americano Pete Hegseth. Mais notícias em uma hora.

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6: Pontualmente 11 horas, já estamos de volta na Estação Cultura pela Cultura FM. E daqui a pouco vamos falar sobre a exposição Habitar São Paulo, Relatos Femininos, que reúne textos e fotos de autoras que viveram na cidade em diferentes épocas, como Zélia Gattai e Rita Lee. O ator, diretor, dramaturgo e escritor Miguel Falabella é o entrevistado na edição de hoje do Roda Viva da TV Cultura. As cantoras, compositoras e instrumentistas Consuelo de Paula e Socorro Lira dividem o palco da Casa de Francisca amanhã à noite. E o Sesc São Paulo realiza uma programação diversificada durante a Copa do Mundo, conectando futebol, cultura e educação. E agora vamos ouvir, com Itzhak Perlman ao violino e orquestra, I Will Wait For You, da trilha do filme Os Guarda-Chuvas do Amor, de Michel Legrand.

0: Com Isaac Perman, violino e Orquestra Sinfônica de Pittsburgh, sob a regência de John Williams, nós ouvimos I Will Wait For You, da trilha sonora do filme Os Guarda-Chuvas do Amor, de Michel Legrand. 11 e 4. A Casa-Museu Emma Klabin apresenta a mostra Habitar São Paulo, Relatos Femininos, que reúne textos e fotos de 10 autoras, habitantes de diversas regiões da capital paulista em diferentes épocas. O acervo inclui registros ligados a Zélia Gattai, Gilda Melo e Souza e Rita Lee, além de escritoras contemporâneas como Helena Silvestre e Lília Guerra. Dividida em 5 eixos, a exposição aborda temas como o convívio, a memória dos objetos e a visão das janelas. E também há gravações em áudio e um ambiente com livros das participantes. A coordenadora do educativo e co-curadora do projeto, Cristiane Alves, afirma que a exposição convida o visitante a refletir sobre a própria relação com o território.
1: Essa exposição, ela também fala sobre coexistência. Uma fala da Helena Silvestre na exposição diz que são muitos mundos diferentes, com tempos diferentes acontecendo simultaneamente. Acho que a exposição evidencia isso, né? As simultaneidades. A gente tem realidades muito diversas, muito diferentes, coexistindo no mesmo espaço e tempo. E, ao mesmo tempo, por meio dessa literatura, a gente vê realidades muito semelhantes, que acontecem em tempos, espaços e situações muito distantes, geograficamente, temporalmente. E eu acho que essa diversidade traz a questão da identificação, de conseguirmos nos relacionar. Ela nos convida a descortinar um pouco a janela e conhecer a cidade pelas vozes dessas mulheres, né? Que evocam memória sobre o morar nos mais diversos contextos. E elas nos chamam a atenção para que nós próprios possamos revisitar as nossas memórias. Então, a exposição, ela também tem esse objetivo: estimular as pessoas a revisitarem as suas próprias memórias. Quais são as nossas experiências sobre o morar? Fica aqui o convite.
0: Habitar São Paulo, Relatos Femininos está em cartaz até 27 de setembro, de quarta a domingo, das 11 da manhã até as 5 da tarde, na Casa Museu Emma Klabin. O endereço é Rua Portugal, 43. Agora vamos ouvir Chopin, o Noturno em Fá Sustenido Menor, número 2, com Nelson Freire ao piano.

Acabamos de ouvir com Nelson Freire ao piano, Noturno em Fá sustenido maior, número 2, de Frédéric Chopin. 11 e 11.

As cantoras, compositoras e instrumentistas Consuelo de Paula e Socorro Lira dividem o palco amanhã, 9h30 da noite, na Casa de Francisca. Elas apresentam marcos de suas discografias individuais, interpretações inéditas e revisitam canções dos álbuns Semente e Erva Cidreira, de Dorothy Marx. No repertório, canções como Água Doce no Mar, Mineirinha e Espelho Cristalino. As artistas se acompanham ao violão e contam também com a participação de Ricardo Vignini na viola caipira. Os ingressos estão à venda na plataforma Simpla. E agora vamos ouvir Canção da América, de Milton Nascimento e Fernando Brant, com Vitor Santos ao trombone e a Orquestra do Estado de Mato Grosso.

Com Vitor Santos ao trombone e orquestra do estado de Mato Grosso, sob regência de Leandro Carvalho, ouvimos Canção da América, de Milton Nascimento e Fernando Brant. 11h17, seguimos com o terceiro movimento, Allegro, do Concerto para Oboé em Dó Maior, de Tommaso Albinoni.

Com Paul Dombrecht ao oboé e na regência do conjunto Il Fondamento, ouvimos o terceiro movimento, Allegro, do Concerto para Oboé em Dó Maior, opus 9, número 5, de Tommaso Albinoni. Agora 11h21. O ator, diretor, dramaturgo e escritor Miguel Falabella é o entrevistado de hoje no Roda Viva, o programa da TV Cultura, que vai ao ar às 10 da noite. Apontado como um dos artistas mais versáteis e multifacetados do país, Falabella construiu uma carreira de sucesso no teatro, no cinema e na televisão, transitando até no universo da ópera. Atualmente ele está em cartaz no Rio de Janeiro com a peça Vítor ou Vitória. E também lançou o livro A Partilha e Outras Peças Teatrais, que reúne quatro textos fundamentais da sua dramaturgia, escritos entre 1990 e 2025. O Roda Viva tem a apresentação de Ernesto Palha, com a transmissão simultânea no YouTube e no site da TV Cultura. E agora vamos ouvir o quarto movimento, Saltarello, presto, da Sinfonia número 4 em Lá Maior, italiana, de Felix Mendelssohn.

Com a Orquestra Sinfônica de Bamberg, sob regência de Klaus-Peter Flohr, nós ouvimos o quarto movimento, Saltarello Presto, da Sinfonia número 4 em Lá Maior, italiana, de Felix Mendelssohn. São 11h28 e nós voltamos em instantes no Estação Cultura, logo após o intervalo.

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4: 11 horas 30 minutos, já estamos de volta na Estação Cultura, pela Cultura FM, e vamos ouvir agora, de Astor Piazzolla, Primavera Portenha, das Quatro Estações Portenhas, com o trio Zucker.

Ouvimos com o trio Zucker, Primavera Portenha, das Quatro Estações Portenhas, de Astor Piazzolla. 11h35 e nós seguimos com Sergei Prokofiev.

Este foi o primeiro movimento Allegro da Sinfonia número 1 em Ré maior, clássica de Sergei Prokofiev, com a Orquestra Nacional da França, regida por Lorin Maazel. 11h39. O SESC São Paulo entrou no clima da Copa do Mundo 2026 e preparou uma programação diversificada, conectando futebol, cultura e educação. As atividades estão organizadas em eixos temáticos. O primeiro, Cultura, Memória e Arquibancada, propõe um olhar sobre o futebol como linguagem social e manifestação capaz de conectar gerações. O segundo eixo tem o tema Futebol e Masculinidades, apresentando o esporte como um campo fértil para novas leituras sobre o masculino. O terceiro eixo temático, Futebol em Jogo, convida o público a vivenciar o esporte como uma experimentação coletiva e de criatividade corporal. O SESC 24 de maio transmite os jogos do Brasil e de seleções africanas. Amanhã tem França e Senegal e, no dia 24, Brasil e Escócia. A programação completa está no site do SESC SP. Agora vamos ouvir com Zé da Velha Trombone, Silvério Pontes Trompete e Banda Doce de Coco, de Jacó do Bandolim.

De Jacó do Bandolim, Doce de Coco, com Zé da Velha ao trombone, Silvério Pontes, trompete e grupo. 11h45 e agora seguimos com Fantasia e Finale de Alberto do Glorai, com Marcos Lerena ao violão.

Ouvimos Fantasia e Finale de Alberto Glorai com Marcos Llerena ao violão. Agora 11h49. A Bona Casa de Música recebe amanhã, terça-feira, 9 da noite, o espetáculo Paulo Belinati Trio Toca Garoto. Ao lado dos violonistas Suemi Júnior e Daniel Murray, Belinati revisita a obra de Garoto, um dos maiores nomes da história do violão brasileiro. E estão à venda os últimos ingressos para o concerto que reúne Dori Caymmi e o pianista Marcelo Bratschke. É o Saudades do Brasil, que acontece amanhã na Estação Motiva Cultural. O concerto começa às 20h30. Também amanhã, o Sesc Consolação recebe às 19h o grupo Bruno Bigotto e o Instituto. A apresentação marca o lançamento do segundo álbum da formação, que reúne improvisação, jazz e música brasileira. Os ingressos são gratuitos e também haverá transmissão pelo canal do Instrumental Sesc Brasil. O Itaú Cultural promove, no último domingo de cada mês, às 10 da manhã, visitas mediadas voltadas para pessoas com transtorno do espectro autista e outras neurodivergências. A atividade conta com adaptações sensoriais, recursos de autorregulação e materiais táteis para tornar a experiência mais acessível e confortável. A participação é gratuita mediante inscrição prévia. Vamos encerrar o Estação Cultura de hoje com Mikhail Glinka, abertura da ópera Ruslan e Ludmilla.

0: De Mikhail Glinka, da ópera Ruslan e Ludmilla, a abertura, com a Orquestra Filarmônica da Rádio Alemã de Saarbrück, sob a regência de Christoph Poppen, encerrando a Estação Cultura de hoje. Trabalhos técnicos de Rafael Bueno e Amaury Santos. No jornalismo, Gabriela Reis. Seleção musical, Chico Carvalho. Apoio de produção, Giovana Chaves e Sandra Vasconcelos. Produção, Cirlei Ribeiro. Na sequência, pela Cultura FM, você ouve o Concerto do Meio-Dia. Eu sou Teca Lima, volto amanhã, a partir das 10 horas, para mais um Estação Cultura. Um beijo e até lá.
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0: 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O ministro Alexandre de Moraes, do STF, rejeitou um pedido da Defensoria Pública da União para adiar o julgamento do ex-deputado Eduardo Bolsonaro na primeira turma da corte. A sessão marcada para amanhã foi mantida pelo ministro. Segundo a acusação da Procuradoria-Geral da República, Eduardo Bolsonaro atuou fora do país, junto ao governo dos Estados Unidos, para atrapalhar o processo sobre a trama golpista em que o pai dele, o ex-presidente Jair Bolsonaro, foi condenado a mais de 27 anos de prisão. Eduardo Bolsonaro não indicou um advogado para representá-lo no processo e não compareceu a outras fases da ação. Dessa forma, a defesa dele está sendo realizada pela Defensoria Pública. O vice-presidente dos Estados Unidos, J.D. Vance, não descartou a possibilidade de as forças militares americanas serem usadas para ajudar a garantir que o Irã cumpra o acordo sobre materiais nucleares. Apesar disso, ele afirmou acreditar que não acha que a medida, ele acreditar que a medida será necessária. Segundo a Agência Internacional de Energia Atômica, órgão de vigilância atômica das Nações Unidas, o Irã possui cerca de 900 libras de urânio altamente enriquecido. Vance completou afirmando que, como o presidente Donald Trump defendeu, o Washington quer que esse estoque seja destruído. 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
4: Olá, ouvintes. Tenham todos uma boa tarde. Estamos iniciando pela Cultura FM, Concerto do Meio-Dia. Vamos iniciar o programa com o Concerto para Violino e Orquestra em Dó Menor, RV 201, que tem três movimentos, Allegro Molto, Larghetto e Allegro. Composição de Antonio Vivaldi, na interpretação de Jaap Schroeder, ao violino e na regência da Capela Savaria.

Com Jaap Schroeder ao violino e também na regência da Capela Savaria, ouvimos de Vivaldi Concerto para violino e orquestra em Dó menor, RV 201. Concerto do meio-dia segue com Jean-Philippe Rameau e a suíte da ópera Naïs, que tem 12 partes: abertura, Musette, entrada majestosa dos deuses, gavota para os Zéfiros, gavota graciosa em Rondó, Rigolon, Sarabanda, entrada dos lutadores e chacona, tamborins, Lure, Sarabanda, Musette. Na interpretação, a orquestra do século XVIII, sob a batuta de Franz Briggen.

Assim ouvimos a suíte da ópera Naïs de Jean-Philippe Rameau, com Franz Briggen conduzindo a orquestra do século XVIII. Concerto do meio-dia. Georg Philipp Telemann. Concerto para trompete, violino, cordas e baixo contínuo em Ré maior. Movimentos Vivace, Adagio, Allegro. Ao trompete, Friedman Emma. Ao violino, Reinhard Goebel, que também rege a música antiga de Colônia.

0: Ouvimos de Telemann, Concerto para trompete e violino, cordas e baixo contínuo em Ré maior. Na interpretação, Friedemann Immer ao trompete e Reinhard Goebel ao violino, e Reinhard Goebel também regendo a música antiqua de Colônia. E desta forma estamos chegando ao final deste concerto do meio-dia. A todos que nos acompanharam, uma ótima tarde. Muito obrigado pela audiência.
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Olá, ouvintes! O programa de hoje é dedicado às barcarolas para piano de Gabriel Fauré, interpretadas por Pierre-Alain Volondat. Abrimos com as cinco primeiras peças da série. Barcarolas número 1 em Lá menor, opus 26, número 2 em Sol maior, opus 41, número 3 em Sol bemol maior, opus 42, número 4 em Lá bemol maior, opus 44, e número 5 em Fá sustenido menor, opus 66.

Com Pierre Alain Volandat ao piano, ouvimos as cinco primeiras barcarolas de Gabriel Fauré. Na sequência, as barcarolas de número 6 em Mi bemol maior opus 70, número 7 em Ré menor opus 90, número 8 em Ré bemol maior opus 96, número 9 em Lá menor opus 101 e número 10 em Lá menor opus 104, número 2.

Ouvimos as barcarolas de números 6 a 10 de Gabriel Fauré na interpretação de Pierre-Alain Volondat. Para encerrar o programa, as barcarolas número 12 em Mi bemol maior opus 106 bis e número 13 em Dó maior opus 116, também com Pierre-Alain Volondat ao piano.

Com Pierre Alain Volondat ao piano, ouvimos as barcarolas de números 12 e 13 de Gabriel Fauré. E assim encerramos esta audição. Este programa teve seleção musical de Sofia Razel, trabalhos técnicos de Rafael Bueno e Amaury Santos, gravação e montagem de Carlos Lima.

0: 1h58 em São Paulo.
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0: A Advocacia Geral da União anunciou que vai requerer a intervenção do Brasil em uma ação judicial que tramita nos Estados Unidos contra o ministro Alexandre de Moraes. O processo é movido pelo grupo Trump Media e pela plataforma Rumble. Na nota, o órgão afirmou que submeter decisões da justiça brasileira à apreciação de cortes de outros países é uma tentativa de afrontar a soberania nacional e a independência do judiciário. As inscrições para o SISU Mais 2026 estão abertas. A etapa complementar do Sistema de Seleção Unificada busca ocupar vagas que permaneceram ociosas depois do encerramento da lista de espera. Os participantes deverão se inscrever até 19 de junho, realizando o cadastro no site do Portal de Acesso Único do MEC. O presidente do Irã, Massoud Pezeshkian, afirmou hoje que o memorando com os Estados Unidos para acabar com a guerra no Oriente Médio deve ser assinado na próxima sexta-feira. Ele explicou que o documento é resultado de meses de diálogo, contatos contínuos e inúmeras comunicações entre as partes envolvidas. Ele deve ser um dos presentes na assinatura do acordo, ao lado do ministro das Relações Exteriores iraniano Abbas Araghchi, e do lado americano a expectativa é que o vice-presidente Vance esteja presente. Mais informações você acompanha em uma hora.
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Boa tarde, ouvintes. Stephen Sondheim compôs Sand and the Clowns em 1973 para o musical A Little Night Music, que foi inspirado no filme Sorrisos de uma Noite de Amor de Ingmar Bergman, produzido em 1955. Como toda canção de sucesso, Sand and the Clowns ganhou vida própria e recebeu várias gravações feitas por artistas como Sarah Vaughan, Frank Sinatra e a orquestra de Count Basie. Iniciamos o programa de hoje com esta canção, na interpretação da orquestra Boston Pops, regida por John Williams.

Abrimos o Tarde Cultura de hoje com Sand and the Clowns, de Stephen Sondheim, e a Orquestra Boston Pops, regida por John Williams. De Antonin Dvorak, ato 3, ballet da ópera Jacobino, opus 84. A Orquestra Filarmônica da Antiga Tchecoslováquia é regida por Robert Stankovski.

Este foi o balé da ópera Jacobino, opus 84, de Antonín Dvořák, com Robert Stankovski à frente da Filarmônica da antiga Tchecoslováquia. De Franz Joseph Haydn, divertimento número 6 em ré maior, opus 100, movimentos Allegro Moderato, Adagio e Vivace, Jean-Pierre Rampal, flauta, Isaac Stern, violino, e Mstislav Rostropovich, violoncelo.

Ouvimos de Haydn o divertimento número 6 em Ré maior opus 100, com Jean-Pierre Rampal flauta, Isaac Stern violino e Mstislav Rostropovich violoncelo. Agora o violonista John Williams toca de Domenico Scarlatti a sonata em Mi maior L23.

Com o violonista John Williams, ouvimos de Domenico Scarlatti a Sonata em Mi Maior L23. De Antonio Salieri, teremos a Sinfonia de Pantomima da Ópera Armida, com Thomas Fay à frente da Orquestra Mozart de Mannheim.

De Antonio Salieri ouvimos a Sinfonia de Pantomima da Ópera Armida com a Orquestra Mozart de Mannheim, regida por Thomas Fay. São 2:30 em São Paulo. Este é o horário do nosso intervalo e o Tarde Cultura volta em seguida.

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5: Já estamos de volta, apresentando em seguida de Bach o Concerto de Brandemburgo número 1 em Fá maior, índice BWV 1046, com os andamentos Allegro Adagio, Allegro Minueto. A orquestra do Festival Bach do Oregon é regida por Helmut Hilling.

Este foi o concerto de Brandemburgo número 1 em Fá Maior, índice BWV 1046 de Bach, com a orquestra do Festival Bach do Oregon, regida por Helmut Hilling. Em seguida, teremos a trilha do filme Intriga Internacional de Bernard Herrmann, com a Filarmônica da cidade de Praga, sob a batuta de Paul Bateman.

0: De Bernard Herrmann, ouvimos a trilha do filme Intriga Internacional de Hitchcock, com Paul Bateman à frente da Filarmônica da cidade de Praga. Em São Paulo, 2h59.
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0: O líder indígena Raoni Metkutiri foi internado em estado grave na UTI de um hospital em Sinop, no norte de Mato Grosso. Segundo o boletim médico divulgado hoje pelo Hospital Dois Pinheiros, ele apresenta alterações da função renal e indicadores compatíveis com os de uma infecção grave. A principal hipótese é de sepse pulmonar associada a uma pneumonia broncoaspirativa decorrente de um quadro de vômitos. O presidente do Conselho Europeu afirmou hoje que a Comissão Europeia está em diálogo construtivo com o Brasil para resolver a suspensão das importações de carne brasileira pelo bloco. Questionado se seria possível esperar algum anúncio amanhã, quando Lula pode se reunir com a presidente da comissão, Ursula von der Leyen, António Costa evitou responder. O dirigente reconheceu que o acordo entre a Europa e o Mercosul representa um avanço na relação do Brasil, mas ressaltou que as normas sanitárias têm que ser cumpridas. E o presidente da Ucrânia, Volodymyr Zelensky, afirmou hoje que ofereceu um encontro com Vladimir Putin na cúpula do G7 para negociações com o objetivo de pôr fim à guerra que já dura 4 anos. Segundo ele,

0: o líder russo não se mostrou disposto a conversar. Pelo menos 10 pessoas morreram no ataque de Moscou contra Kiev e a cidade de Kharkiv, no noroeste do país, na madrugada desta segunda-feira. Outras informações você, ouvinte da Cultura, acompanha em uma hora.
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1: Olá, amigos. Uma ouvinte enviou a seguinte mensagem. Maestro, no filme Todas as Manhãs do Mundo, o ator francês Gérard Depardieu interpreta um violoncelista francês que tem um confronto com seu professor. Essa história é verídica? Se sim, quem são esses músicos? Caro ouvinte, a história não é verídica. O filme é baseado num romance do escritor Pascal Quignard. Mas os músicos, estes, existiram sim. Gérard Depardieu interpreta Marin Marais, que viveu entre 1656 e 1728. Além de compositor, ele foi um grande executante da viola da gamba, e não de violoncelo. Ele viveu em Paris, trabalhando por muitos anos a serviço do rei da França, e tornou-se uma figura importantíssima na história do seu instrumento. Como compositor, escreveu 4 óperas, 5 coleções de obras para a viola da gamba, compreendendo no total mais de 550 peças.

0: Um outro músico que aparece no filme é o Monsieur de Saint-Colombe, compositor e gambista que foi professor de Marin Marais. Saint-Colombe reprovava o estilo de vida de Marais, se teria envolvido demais com as vaidades da corte e, por conseguinte, se distanciado do verdadeiro sentido da música. Este é um belo filme, já antigo, mas muito atual para os amantes de boa música. E é isso aí. Espero ter respondido. Um grande abraço e até a próxima vez.
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1: Do compositor Giovanni Maria Capelli, ouviremos a sonata para dois violinos e violão em ré maior, com os movimentos allegro, grave e allegro. Anna e Guido Hilblink, violinos, Josef Sopka, violão e Jan Slavik, violoncelo.

Bem, Giovanni Maria Capelli, tivemos a sonata para dois violinos e violão em ré maior, com solistas Anna e Guido Hübling, violinos, Josep Sapka, violão e Jan Slavik, violoncelo. De Gioachino Rossini, abertura da ópera Guilherme Tell. Sir Colin Davis rege a Royal Philharmonic Orchestra.

Este foi o baile martiniquano para dois pianos de Darius Milhaud, com solistas Christian Ivaldi e Noel Lee. De Vladimir Kosma, La Paloma, suíte do filme O Baile, de Héctor Scola, com a banda original do filme.

de Vladimir Kozma, ouvimos a suíte do filme O Baile de Hector Scola, La Paloma, com a banda original do filme. São 3 horas e 32 minutos em São Paulo. Faremos agora um rápido intervalo.

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O Tarde Cultura traz agora, do compositor Giuseppe Torelli, o concerto para trompete em Ré maior, com os movimentos Allegro, Adagio e Presto. A solista Alison Bolson é acompanhada pela Filarmônica de Câmara Alemã de Bremen, sob regência de Thomas Klug.

De Giuseppe Torelli tivemos o concerto para trompete em ré maior, com a solista Alison Bolson e a Filarmônica de Câmara Alemã de Bremen, sob regência de Thomas Klug. 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Do francês Gabriel Fauré, ouviremos a Barcarola número 3 em Sol bemol maior, opus 42, com o pianista Jean-Philippe Collard.

Barcarola número 3 em Sol bemol maior, opus 42, de Gabriel Fauré, com o pianista Jean-Philippe Collard. De Ludwig van Beethoven, romance número 1 para violino em Sol maior, opus 40. O solista Pinchas Zukerman é acompanhado pela Filarmônica de Londres, regida por Daniel Barenboim.

Este foi o romance número 1 para violino em Sol Maior, Opus 40, de Beethoven, com o solista Pinchas Zukerman e a Filarmônica de Londres, regida por Daniel Barenboim. De George e Ira Gershwin, Love Walked In, com o pianista Hank Jones e o Meridian Quartet.

0: Love Walked In, de George Ira Gershwin, com o pianista Hank Jones e o Meridian Quartet. Quatro horas, dois minutos em São Paulo.
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0: O presidente da Câmara, Hugo Mota, anunciou hoje que a Casa votará, nesta semana, o projeto que equipara a misoginia ao crime de racismo. A proposta já passou pelo Senado e era discutida em grupo de trabalho pelos deputados. O projeto prevê de 2 a 5 anos de prisão para injúria motivada por questões de gênero, mesma pena fixada para injúria racial. A punição poderá ser aumentada se o crime for cometido por 2 ou mais pessoas. E o mercado financeiro elevou novamente a estimativa para a inflação deste ano, que avançou de 5,11% para 5,30%. Esta foi a 4ª semana seguida de aumento, segundo o boletim Focus, divulgado nesta segunda-feira pelo Banco Central. Para o crescimento do PIB deste ano, a previsão dos especialistas subiu de 1,91% para 1,96%. O primeiro-ministro do Reino Unido, Keir Starmer, anunciou hoje que o país vai proibir o acesso de menores de 16 anos a redes sociais como TikTok, Facebook, Instagram e X, o antigo Twitter. Os jovens desta faixa etária também não poderão mais fazer transmissões ao vivo nem conversar com estranhos em aplicativos de jogos. A regulamentação deve ser implementada até o Natal, com efeitos práticos previstos para o início do ano que vem. Outras informações, você ouvinte da Cultura, acompanha em uma hora.
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4: O Tarde Cultura traz agora de Wolfgang Amadeus Mozart, da ópera Flauta Mágica Indische Kürschel 620, a ária Der Vogelfänger bin ich. O baixo barítono Brinterfell é acompanhado pela orquestra do Metropolitan Opera House de Nova York, sob a batuta de James Levine.

Ouvimos de Carl Philipp Emanuel Bach o trio Sonata para flauta, violino, violoncelo em si menor, com Christian de la Fontaine flauta, Friedemann Sarnot violino, Philippe Mermoz violoncelo e Michel Jourdan cravo. De

Ouvimos de Shostakovich três duetos para violinos com acompanhamento de piano. Angela Chung e Jennifer Chung, violinos, e Nelson Paget, piano. 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Do compositor Pietro Locatelli, teremos o concerto grosso número 11 a 4 em...

Ouvimos de Pietro Locatelli o concerto grosso número 11 a 4 em Dó menor opus 1, com a Orquestra Barroca de Freiburg, regida por Gottfried von der Goest. Encerrando esta audição, de Heitor Villa-Lobos, das Baquianas Brasileiras número 1, segundo movimento Prelúdio Modinha e terceiro movimento Fuga Conversa. Violoncelistas da OSESP, Orquestra Sinfônica do Estado de São Paulo, e participação especial de Antônio Menezes, todos regidos por Roberto Minchuk.

0: E encerramos o Tarde Cultura de hoje com os dois últimos movimentos das Baquianas Brasileiras número 1, de Heitor Villa-Lobos, Prelúdio Modinha e Fuga Conversa. Violoncelistas da OSESP, Orquestra Sinfônica do Estado de São Paulo, com participação especial de Antônio Menezes ao violoncelo. Regência de Roberto Minchuk. Este programa teve seleção musical e produção de Viviana Murila e operação de áudio de Amaury Santos. 4h54 em São Paulo.
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0: O ministro do STF, Alexandre de Moraes, manteve o julgamento da ação penal contra o deputado federal cassado Eduardo Bolsonaro, marcado para amanhã na primeira turma da corte. O adiamento havia sido pedido pela Defensoria Pública da União, que atua na defesa do ex-parlamentar. Eduardo é acusado de atrapalhar o processo sobre a tentativa de golpe de Estado que resultou na condenação do pai dele, o ex-presidente Jair Bolsonaro. O primeiro-ministro de Israel, Benjamin Netanyahu, disse nesta segunda que a luta de Israel não acabou e que o país continuará neutralizando ameaças. O premier afirmou que o exército israelense vai continuar em zonas de segurança já estabelecidas no Oriente Médio. A fala acontece depois de os Estados Unidos e Irã assinarem um acordo de paz para colocar um fim ao conflito na região. O presidente americano Donald Trump afirmou hoje que o Estreito de Hormuz estará completamente aberto até a próxima sexta-feira. A declaração foi dada pelo republicano em viagem à França, onde ocorre a cúpula do G7. Segundo Trump, a navegação pelo estreito será totalmente liberada depois da remoção de todas as minas subaquáticas. Outras informações você, ouvinte da Cultura, acompanha em uma hora no programa De Volta para Casa.
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1: No programa de hoje vou focalizar um instrumento muito especial, o oboé. Recentemente, esse instrumento ficou mais conhecido pelo sucesso de uns concertos escritos para ele, mas cujo segundo movimento foi usado num filme, popularizando assim a melodia, melhor dizendo, seu adágio. De Benedetto Marcello, o adágio do concerto para oboé e cordas.

de Benedetto Marcello, concerto para oboe e cordas. Esse lindo adágio que vocês ouviram é de autoria de uma dupla, dois irmãos do barroco italiano, Benedetto e Alessandro. Eles eram muito famosos. Esse adágio foi composto por um deles, mas seja lá quem for, o que se sabe é que esse instrumento ganhou muito brilho nos séculos XVII e XVIII, período áureo do chamado estilo barroco. Vamos ouvir um concerto de Bach para oboe e orquestra.

de Johann Sebastian Bach, concerto para oboe e orquestra. Vamos começar falando do nome do instrumento. Ele teve vários nomes no passado, inclusive de charamela. Mas, como fez sucesso na corte de Luís XIV, o nome francês prevaleceu. Oboé vem de madeira alta. Eu não sei se é no sentido de madeira alta, no sentido de elevada de qualidade, ou de maneira por ser um instrumento agudo. Mas vem do oboé francês, de qualquer maneira. Os italianos e os brasileiros o chamam de oboé, os alemães o chamam de oboe e os franceses de oboé. Vamos ouvir de Tommaso Albinoni um concerto para oboé e orquestra.

di Tommaso Albinoni, do Barocco Italiano, concerto para oboe e orquestra. O oboe é um instrumento de madeira, no mais das vezes de jacarandá, do tamanho de uma flauta, só que tocado da boca para baixo. É cônico, madeira preta e, na ponta superior, possui uma palheta de cana dupla, seca, claro. Ela fica amarrada num tubinho que é introduzido no corpo do instrumento, no superior do instrumento. O som é anasalado, mas muito bonito. Existem oboes de vários tipos. O mais famoso é o oboe agudo, das sinfônicas, mas há também o chamado oboe d'amore, um pouco mais grave, e o corno inglês, que é mais grave ainda, com o mesmo timbre, só que um pouco mais grave. Há um concerto moderno do século XX que o grande compositor de óperas Richard Strauss escreveu para esse instrumento. Vamos ouvir Concerto para oboe e orquestra de Richard Strauss.

de Richard Strauss, vocês ouviram um concerto para oboe e orquestra. Esse concerto tem uma história muito curiosa. Quando a Segunda Grande Guerra do século passado estava terminando, as forças americanas tinham tomado a Alemanha do Sul. O chefe da divisão armada americana da região era primeiro oboísta da orquestra de Filadélfia. Como admirador da música de Richard Strauss, ele não titubeou em procurar o grande compositor em Munique e ficaram grandes amigos. Strauss gostou muito do músico e do som do seu instrumento, de seu oboe, e não titubeou em compor um lindo concerto para oboe e orquestra.

0: Que coisa incrível, não é verdade? A guerra separou aqueles países, os Estados Unidos e a Alemanha, e a música os uniu de novo.
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3: 6 horas em São Paulo.
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3: Começo de noite de segunda-feira, hoje é dia 15 de junho de 2026. Boa noite a você que está com a gente na Rádio Cultura. Está no ar mais um De Volta para Casa. Seguimos juntos até às 7 com as principais informações do dia, prestação de serviço e, como rotineiramente fazemos, com a companhia da nossa música instrumental brasileira. Vamos abrir com composição de Jamil Joanes. Léo Gandelman toca Mr. Funk Samba.

Você ouviu Léo Gandelman no saxofone de Jami Joanes, Mr. Funk Samba. São 6h05. O presidente Lula chegou nesta segunda-feira a Evian-les-Bains, na França, para participar da reunião dos líderes dos países do G7, marcada para amanhã. O governo trabalha com a possibilidade de um encontro entre Lula e o presidente americano, Donald Trump, durante a reunião da cúpula, mas não há uma definição, não há uma reunião previamente marcada entre os dois presidentes. A estratégia do Palácio do Planalto era garantir a chegada de Lula ainda nesta segunda, primeiro dia do evento, diante da possibilidade de Trump participar apenas da abertura da reunião, repetindo o que aconteceu no encontro realizado no ano passado lá no Canadá. Não houve uma orientação de Lula para que os auxiliares pedissem uma reunião bilateral e, de outra parte, também não houve um pedido da Casa Branca. O possível encontro ocorreria depois de uma nova ofensiva dos Estados Unidos contra os produtos brasileiros, que pode levar a carga total de 37,5% caso as medidas sejam implementadas. O presidente do Tribunal Superior Eleitoral, Cássio Nunes Marques, vai convidar a União Europeia a enviar uma missão oficial de acompanhamento para as eleições deste ano. Caso o convite seja aceito, será a primeira vez que o Bloco Europeu trará uma delegação do tipo para acompanhar um pleito brasileiro. Cássio tem defendido a interlocutores a necessidade de ampliar o monitoramento internacional das eleições para blindar o processo contra possíveis questionamentos aos resultados e às urnas eletrônicas. Ele também tem dito que haverá maior transparência com a ampliação do número de entidades envolvidas no acompanhamento. O ataque sem provas ao sistema eleitoral na disputa de 2022 foi uma das marcas do ex-presidente Jair Bolsonaro, responsável, inclusive, pela indicação de Cássio ao STF. Mas naquela ocasião, o governo Bolsonaro foi contrário ao convite à União Europeia para acompanhar o processo eleitoral, algo que vinha sendo articulado pela gestão do Tribunal Superior Eleitoral. 6h07, você ouve agora com a Orquestra Brasília, uma de Pixinguinha com Benedito Lacerda, o Gato e o Canário.

O Gato e o Canário, música de Pixinguinha e Benedito Lacerda, aqui tocada pela Orquestra Brasília. 6:10, o ministro Alexandre de Moraes do Supremo rejeitou um pedido da Defensoria Pública da União e manteve o julgamento da ação penal contra o deputado federal cassado Eduardo Bolsonaro, marcado para esta terça-feira, lá na primeira turma da corte. Eduardo é acusado de coação no curso do processo. Esse processo investiga a atuação de Eduardo Bolsonaro para atrapalhar o processo sobre a tentativa de golpe de Estado em que o pai dele, o ex-presidente Jair Bolsonaro, foi posteriormente condenado. A pena para o crime de coação no curso do processo é de 1 a 4 anos de prisão, mas ainda podem ser avaliados eventuais agravantes e isso pode aumentar esse número. O ex-deputado não designou um advogado para representá-lo nesse processo e, com isso, a defesa dele está a cargo da Defensoria Pública da União. O presidente da Câmara, Hugo Mota, anunciou em uma rede social hoje que a Casa votará nesta semana o projeto que equipara a misoginia ao crime de racismo e também a proposta que altera leis infraconstitucionais para acabar com a escala de trabalho 6x1. A proposta que iguala a misoginia ao crime de racismo já passou pelo Senado e era discutida num grupo de trabalho lá da Câmara. A coordenadora do grupo, a deputada Tabata Amaral, apresentou as conclusões na última semana, sugerindo alterações no texto aprovados pelos senadores. A proposta altera a lei antirracismo para incluir os chamados atos de misoginia, definidos como a prática, a indução ou a incitação de menosprezo ou discriminação contra a mulher que promova violência, negue sua igualdade de direitos ou ofenda sua dignidade em razão da condição de mulher. O projeto prevê pena de 2 a 5 anos de prisão para injúria por condição de mulher e essa é a pena atualmente fixada pela injúria racial. A punição pode ser aumentada de metade, se o crime for cometido por 2 ou mais pessoas. 6:12. Alvorada é o nome desta do Cartola com Carlos Cachaça e Hermínio Belo de Carvalho. Você vai ouvir com o Zé da Velha e Grupo.

Você acabou de ouvir Alvorada, música de Cartola, Carlos Cachaça e Hermínio Melo de Carvalho, com o Zé da Velha e Banda. Destaques internacionais. No dia seguinte ao anúncio de que haviam chegado a um acordo para encerrar a guerra iniciada em fevereiro, o que abriria caminho para a retomada do comércio marítimo no Estreito de Hormuz, Estados Unidos e Irã emitiram mensagens divergentes sobre esse tema hoje. O presidente americano, Donald Trump, afirmou que navios já estavam circulando no Estreito, que é a rota responsável por uma parcela expressiva do transporte mundial de petróleo e que havia sido bloqueado pelo Irã em meio à guerra. Já o Ministério de Relações Exteriores iraniano disse que o acordo prevê que Teherã cobrará taxas de serviços marítimos dos navios que transitarem pela via navegável. Mais cedo, o vice-presidente americano, J.D. Vance, declarou que os dois lados já assinaram o acordo para o fim da guerra no Oriente Médio. A assinatura teria ocorrido de forma eletrônica, segundo ele, mas o presidente Donald Trump afirmou que o texto final só deve ser divulgado depois de sexta-feira, quando acontecerá uma cerimônia formal de assinatura lá em Genebra, na Suíça. E essa decisão, esse anúncio, acabou naturalmente mexendo com os mercados no mundo todo. A notícia do acordo preliminar reduziu a preocupação dos investidores e também provocou uma forte queda no preço do petróleo. O barril do tipo Brent, que é a referência internacional, chegou a bater os 120 dólares, você se lembra, a gente noticiou aqui, era negociado, por exemplo, agora no meio da tarde, a 83 dólares com 24 cents, uma queda de mais de 4,5%. Na Europa, o índice DAX da Alemanha fechou em alta de 1,05%. No Reino Unido, o FTSE 100 caiu 0,39%. Já na França, o CAC 40 teve alta de 0,40%. Lá nos Estados Unidos, os três principais índices de Wall Street registraram ganhos. Por exemplo, o Dow Jones, no meio da tarde, marcava 1,36% de alta. O Standard & Poor's 500, alta de 1,91%. E o Nasdaq, mais de 3%. No Japão, o Nikkei 225 subiu 5%. E o Kospi da Coreia do Sul, 5,2%. Aqui no Brasil, o Ibovespa, que é o principal índice da Bolsa de Valores de São Paulo, registrou uma queda de 0,42%. O dólar comercial, naturalmente, também mexeu e terminou o dia em levíssima alta de 0,09% a R$ 5,06. Vamos seguir com Agitadinho, música de Antônio Adolfo, que ele toca acompanhado de banda.

0: futuro especial sobre temas que estarão em pauta ou que deverão estar em pauta na hora de você escolher um candidato nas eleições deste ano. Na última sexta-feira, Dia Mundial de Combate ao Trabalho Infantil, a apresentadora Rita Lizauskas recebeu Laís Pareto, diretora executiva da Childhood Brasil. Ela defendeu políticas públicas para manter crianças e adolescentes na escola.
1: Nós temos um conjunto legal, próprio ECA, o Estatuto da Criança e do Adolescente, muito bom, robusto, mas a gente precisa fazer com que essa legislação seja cumprida. E como o foco aqui é a gente olhar para as eleições, é muito importante que nós escolhamos candidatos, tanto do executivo quanto do legislativo, que privilegiem essa pauta. No executivo, a gente precisa realmente que seja determinado orçamento para a proteção da infância. E nos legislativos, candidatos que olhem para a infância nesse amplo espectro da proteção e que, principalmente, que não haja retrocesso.
0: Além de Laís Pareto, participou do programa Flávio De Bic, diretor de programas e advocacy da Plan International Brasil. Segundo ele, a pobreza é o principal desafio para a erradicação do trabalho infantil.
2: Então, enquanto a gente vive numa sociedade desigual, né, assim, com famílias em extrema vulnerabilidade, o trabalho infantil acaba sendo uma alternativa para aumentar a renda e que as famílias não passem fome, não tenham outras coisas. Então, eu acho que é super importante que a gente continue e que os políticos, né, levem muito a sério a redução das desigualdades e também da qualidade da educação. Não basta que a criança esteja na escola. Se a educação não for de qualidade, se a escola não tiver uma estrutura, não retém. Então, transferência de renda, educação de qualidade e um outro aspecto muito importante também é a fiscalização.
0: Bom, você encontra a edição completa da sexta-feira do Jornal da Cultura no canal de jornalismo da TV no YouTube. youtube.com/jornalismo-tv-cultura. E agora a gente fala do Jornal da Cultura de hoje com a Rita Lizauskas. Rita, boa noite.
3: Boa noite, fria.
0: Boa noite, geladíssima. Mas vamos falar de assuntos mais quentes, porque dizem que está saindo um acordo. Será que é verdade ou, envolvendo-se Donald Trump, não dá para confiar até a gente de fato constatar?
3: Pois é, parece que é verdade, mas tem muita coisa em aberto, né? Então, Estados Unidos e Irã fecharam esse entendimento que prevê uma trégua de 60 dias e a retomada da navegação pelo Estreito de Hormuz. Essa questão muito importante para a economia mundial, né? Então, a expectativa é que essa medida reduza a tensão ali na região e crie condições para negociações mais amplas entre os dois países. E apesar desse avanço diplomático anunciado, tem diversos pontos ali que permanecem em aberto. E aí que, né, todo mundo fica ali tentando entender se realmente estamos perto do fim ou não, né? Os detalhes do acordo, que deve ser assinado na sexta, na Suíça, numa cidade que não sabemos onde e nem qual horário, esses detalhes ainda não foram divulgados integralmente. E os temas que são considerados ali mais complexos, né, como o futuro do programa nuclear, deverão ser tratados numa fase posterior das conversas. Mas Donald Trump disse, durante a cúpula do G7, né, que está acontecendo em Evian, na França, que o Estreito de Hormuz já voltou a operar parcialmente. Só que especialistas dizem que não é tão simples, né, porque há muitas minas ali e que essa operação de retirada demoraria até mais de 2 meses, né? Então a gente está aí nessa expectativa, vamos tentar entender um pouquinho mais no Jornal da Cultura. Falando no G7, o presidente Lula iniciou a participação ali na cúpula, com uma reunião bilateral com o presidente francês, o Emmanuel Macron. Os dois líderes discutiram ali temas da agenda internacional, comércio, desenvolvimento sustentável, cooperação entre Brasil e França. E apesar da presença do presidente americano Donald Trump, o Palácio do Planalto descartou uma reunião bilateral durante o evento. Então, nesse momento, não tem nada marcado entre os dois presidentes.
0: São só intenções.
3: São só intenções, ou se eles se encontrarem ali no, né, no corredor, enfim. A gente vai falar também do vencimento da patente da semaglutida no Brasil, em março desse ano. Semaglutida, que é o princípio ativo do Ozempic, né? A aprovação foi vista pelo mercado como o início de nova fase de concorrência nesse setor. Esse medicamento, então, que é muito importante para o tratamento da diabetes tipo 2 e também para a obesidade. A gente vai estar hoje com a doutora Rosana Richman, que é do Instituto Emílio Ribas e do Grupo Santa Joana, e com o jornalista Wilson Mordaui, que é

0: Publisher da Fórum Editorial.
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1: 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Bom jornal para você.
0: Obrigada.
1: Vamos seguir com música. Começou de brincadeira de Pacífico Mascarenhas com o Osmar Milito Trio.

0: Interpretação do Osmar Milito Trio aqui no De Volta Pra Casa. Música de Pacífico Mascarenhas. Começou de brincadeira. Começou de brincadeira, meu caro Vladir Lemos. Tudo bem? Boa noite.
1: A Copa não, a Copa é a Vera. Boa noite a todos.
0: Hoje teve treino da seleção, né?
1: Teve treino, na verdade tá tendo ainda, né? Tá pro finalzinho. Existia uma pequena...
0: Expectativa.
1: Eu ia falar possibilidade, mas não era possibilidade. Era só expectativa a respeito do Neymar passar a treinar no campo. Na verdade, ele passou por exames e segue fora. A expectativa que estava entre segunda e quarta passou a ser quinta-feira como meio uma data limite. Na quarta faz um mês, né? Vai completar um mês que ele não treina com bola. Por isso que eu acho que... imaginar ele jogando é uma coisa difícil. Novidade do treino, na verdade, não houve entrevistas hoje, né? A Comissão Técnica Brasileira achou que os jogadores, como já tinham passado por zona mista e falado com todo mundo, assim, depois do jogo, não era necessário. Para a gente, jornalista, sempre é, né? E o que teve de notícia, na verdade, três jogadores em separado, né? Por causa de controle de carga, o Rafinha, o Bruno Guimarães e o Gabriel Magalhães.
0: Falando rapidamente do jogo, o que você sentiu? Até por conta dos comentários.
1: Temor.
0: Temor, continua no temor.
1: Ah, eu acho que o jogo foi bem dentro daquilo que a gente imaginava, né? No sentido do desafio, de a gente ver o Brasil realmente sendo testado de verdade. E foi o que aconteceu, não fosse o lampejo do Vini Júnior, a gente teria tido um primeiro capítulo bem mais dramático do que já foi. Mas eu gostei pelo menos dessa coisa, depois da convocação, da insistência com o Neymar e com outros nomes, eu comecei a achar que o Ancelotti era teimoso. Quando ele mudou a escalação, trocou os laterais, eu comecei a ver uma maleabilidade que eu já achava que não era tão possível, sabe? Então, tudo bem que você agora, para um segundo jogo, no meio de campo do Brasil, que tem sido a grande questão, trocar um jogador como o Casemiro, eu acho que é um outro nível de ousadia, mas...
0: Você falou do próximo jogo, Haiti vem por aí, você viu o jogo com a Escócia?
1: Sim.
0: O que você sentiu ali do Haiti?
1: Olha, depois que a gente... A Copa tem essa coisa, o comparativo, eu não acho que deva servir de argumento, mas você vê um time como a Espanha, tido como um dos favoritos da Copa, enfrentar na tarde de hoje Cabo Verde, que é um estreante, e não conseguir sair do 0-0. O problema do jogo com o Haiti é que, ao contrário do jogo do Marrocos, fica aquela sensação de obrigação. Como hoje, acompanhando o jogo da Espanha, eu via a transmissão insistindo, desde a metade do primeiro tempo, num tropeço da Espanha. A Espanha está tropeçando. No final, até tropeçou, mas naquele momento ainda era um desenrolar, né? Quer dizer, a expectativa de vitória nesses casos, ela se impõe, né?
0: Esse é o peso de você entrar como favorito, né?
1: Pois é.
0: Música.
1: Mas o Brasil não tem essa, né?
0: Não tem. Não, já estamos entrando tranquilos nesse sentido. Que vamos falar de
1: música? Sabe que eu não desejo para os outros o que eu não desejo para mim, né? Então eu trago aqui para ouvir com vocês coisas que eu estou escutando.
0: Diga
1: não
0: lá.
1: É a primeira vez que eu trago o Toninho Horta, esse disco que eu gosto demais, que é o Diamond Land, de 1988. A faixa é From the Lonely Afternoons, Milton Nascimento, Fernando Brandt, uma faixa que está também no disco do Wayne Shorter, importantíssimo para a carreira do Milton também, o Native Dancer.
0: Vamos ouvir então.
1: Eu tenho a impressão que vocês vão gostar.
0: Eu tenho certeza. Meu querido, bom trabalho para você, bom programa.
1: Boa noite a todos, uma ótima semana.
0: Para nós.

0: From the Lonely Afternoons, de Fernando Brant e Milton Nascimento, com Toninho Horta e banda aqui no De Volta para Casa. Parada para um rápido intervalo, na volta mais informações, vamos falar de trânsito, tempo e mais música e informação para você. Até já.
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0: Faltam 20 minutinhos para as 7 horas da noite. A gente aproveita para informar que o tráfego está pesado nesse começo de noite em São Paulo. Garoinha, motorista dirigindo mais devagar e o tráfego já intenso do dia a dia de São Paulo nos levam a 835 quilômetros de congestionamento na capital paulista neste momento. O líder indígena Raoni Metuktire, de 94 anos, foi internado em estado grave na UTI do Hospital Dois Pinheiros, lá em Sinop, a 503 quilômetros de Cuiabá. A informação foi divulgada pela unidade de saúde hoje cedo. Segundo o boletim médico, Raoni deu entrada no hospital às 5 da tarde deste domingo, depois de ser transferido de avião da região de Peixoto de Azevedo, onde vive. De acordo com familiares, o cacique começou a apresentar problemas de saúde na manhã do sábado, e aí, no domingo, o quadro se agravou. Ao chegar ao hospital, os exames iniciais apontaram alterações na função renal e indicadores compatíveis com um processo infeccioso grave. A principal hipótese diagnóstica é de sepse com foco pulmonar, causada por uma pneumonia broncoaspirativa associada a episódios de vômito. Raoni permanece internado na UTI sob monitoramento contínuo, recebendo hidratação venosa, antibióticos de amplo espectro e também suporte intensivo. E o tempo permaneceu instável com garoa e chuviscos que se alternaram com períodos de melhoria, o que manteve as temperaturas amenas na tarde desta segunda-feira. Os termômetros permaneceram abaixo dos 18 graus. Nas próximas horas, o tempo permanece encoberto, ainda há condições para garoa, chuviscos e as temperaturas devem chegar aos 15 graus até o fim da noite. Segundo os meteorologistas, o tempo deve melhorar aos poucos, o sol deve voltar entre nuvens durante a semana, só que as madrugadas continuarão mais frias. A terça-feira ainda deve começar com garoas chuviscos, que diminuirão no decorrer do dia, e mesmo assim, o céu permanecerá com muita nebulosidade e as temperaturas não subirão muito. Para amanhã, a previsão é de mínimas de 14 graus e máximas alcançando os 19. 6:43, seguimos com Nicolas Krassik no violino. De Jacó do Bandolim, ele toca A Ginga do Mané.

Nicolás Krassik tocando do Jacó do Bandolim, a Ginga do Mané. São 6h47, o grupo Toque, dono da Toque e da Mobley, afirmou hoje que a justiça aprovou o pedido de recuperação judicial da companhia e de subsidiárias. A empresa entrou com pedido de recuperação judicial em maio deste ano, citando uma dívida maior que R$1 bilhão. Na ocasião, a companhia informou que a decisão foi tomada depois de dificuldades enfrentadas pelo setor de imóveis e decoração, com juros altos, aumento de endividamento das famílias e um crédito mais restrito. Segundo a empresa, esse cenário reduziu as vendas e afetou o caixa do grupo. A Toque também afirmou que vinha negociando a reestruturação das dívidas da Toque Stock com credores, mas que o endividamento continuou crescendo. A companhia afirmou que o objetivo do pedido é preservar as operações, manter os serviços e criar condições para renegociar as obrigações financeiras. A Agência Nacional de Aviação Civil informou que vai investigar se os helicópteros envolvidos na colisão que matou 6 pessoas no Recreio dos Bandeirantes, zona sudoeste do Rio de Janeiro, realizavam transporte clandestino de passageiros. A declaração foi dada nesse domingo pelo diretor-geral da agência, Thiago Feinstein. Segundo ele, os 2 pilotos e as 2 aeronaves estavam em situação regular no momento do acidente. O diretor da ANAC afirmou que a principal dúvida da investigação nesse momento é verificar se ao menos uma das aeronaves operava irregularmente. Só para lembrar, esse acidente aconteceu no domingo de manhã. Os helicópteros se chocaram no ar, caíram no pátio com carros estacionados lá no Recreio dos Bandeirantes e as 6 pessoas que estavam a bordo das aeronaves morreram. E entre as vítimas estão o cantor e produtor americano Oliver Tree e o youtuber argentino Gasp, que somavam milhões de seguidores nas redes sociais. Por falar em redes sociais, o primeiro-ministro do Reino Unido, Keir Starmer, anunciou hoje que vai proibir menores de 16 anos de usar as principais plataformas de redes sociais, incluindo TikTok, Facebook, Instagram e o X, o antigo Twitter. Os aplicativos de mensagens como o WhatsApp não serão afetados. Crianças e parte dos adolescentes também poderão não mais fazer transmissões ao vivo e nem conversar com estranhos em aplicativos de jogos. A regulamentação deve ser implementada até o Natal, com efeitos práticos previstos já para o início de 2027, segundo o primeiro-ministro. O governo britânico também diz que avalia a possibilidade de adoção de toque de recolher noturno para interromper o que chamou de uso infinito da internet. A medida poderia ser aplicada não apenas aos menores de 16 anos, mas também aos adolescentes de até 18 anos. Faltam 10 para 7 agora. A gente vai tocar Ebony Samba, de Luiz Bonfá, com o Stan Getz, o próprio Luiz Bonfá e grupo.

De volta para casa, Stanguettes, Luiz Bonfá e grupo do Luiz Ebony Samba. Bom, essa é a trilha do Roda Viva, que hoje recebe o ator, diretor e escritor Miguel Falabella. A trajetória dele inclui personagens inesquecíveis, como o irreverente Caco Antibes, do programa de humor Sai de Baixo. Bom, o Roda Viva vai ao ar às 10 da noite e você também pode acompanhar no aplicativo Cultura Play, no site da emissora e nas redes sociais. Deixe-me contar que o projeto Sete Leituras promove a leitura dramática da peça O Sucesso a Qualquer Preço, do americano David Mamet. O texto de 1983, que foi adaptado para o cinema pelo próprio autor, retrata a disputa entre os corretores de imóveis que não medem esforços para bater as metas. Esse filme de 1992 é estrelado por Jack Lemmon, Al Pacino, Alec Baldwin e Kevin Spacey. Com direção de Kiko Marques, a leitura acontecerá amanhã às 7h30 da noite no Sesc Ipiranga. A entrada é gratuita, com retirada de ingressos uma hora antes na bilheteria. Para encerrar o programa, Dick Farney ao piano, de Ismael Neto e Antônio Maria, A Valsa de uma Cidade.

É o som do Dick Farney com a valsa de uma cidade, de Ismael Neto e Antônio Maria, que a gente termina De Volta para Casa de hoje. Programa que tem a produção da Gabriela Paques, apoio de produção do Gabriel D'Ângelo, seleção musical Eduardo Weber, mesa de som Carlos Lima, trabalhos técnicos Wagner Freitas. A você, meu muito obrigado, uma boa noite, perfeito descanso. Bota a cobertura aí, porque faz frio de noite. A gente se encontra amanhã. Até lá. 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
1: Olá, cara e caro ouvinte. Bem-vindos a mais um Encontro com o Maestro. E onde você está agora? Por acaso, há pequenos humanos por perto de você neste momento? Se houver, chame-os, porque este programa será para eles. Bem-vindos ao mundo musical de Walt Disney. Enquanto as crianças chegam, vou contando como será este programa, um programa especial, em colaboração com a EBU, União Europeia de Rádio e TV. Ouviremos gravações realizadas com a Orquestra da Rádio do Oeste da Alemanha e com o coro The King's Singers, sob a regência do maestro Enrico de Lambois. Uma transmissão exclusiva no Brasil pela Rádio Cultura FM. Foi uma gravação realizada pela Rádio de Colônia no dia 4 de abril de 2025, na Sala Philharmonie, em um concerto que celebrou 100 anos dos estúdios Disney. E nós, músicos, quando pensamos em Walt Disney, temos imediatamente nosso pensamento levado para o maravilhoso filme Fantasia. E não é sem razão. Fantasia foi uma ideia absolutamente genial, realizada com grande arte e profissionalismo por todos os trabalhadores dos estúdios de Disney. Foi um trabalho tão brilhante que pode ofuscar o fato de que em todas as suas produções cinematográficas, Disney e seus sucessores lidaram com música de maneira absolutamente brilhante. Vamos então, a partir de agora, levar a imaginação de todos nós, grandes e pequenos, para um delicioso passeio por esse mundo, começando por um filme absolutamente encantador. Você já ouviu falar de Mary Poppins? Ela era uma babá, mas uma babá diferente de todas as que conhecemos. Para começar, ela não ia ao trabalho a pé, de carro ou de ônibus. Ela ia voando, levada por seu guarda-chuva mágico. Então agora, pequeno ouvinte, feche os olhos e imagine que está olhando para o céu. E lá vem ela.

Nós acabamos de ouvir a música de abertura do filme Mary Poppins, feita pelo compositor Richard Sherman. Uma música cheia de magia e diversão. Caro ouvinte, estamos agora ao ar livre. É noite. Se você olhar para o céu, vai ver uma estrela que brilha mais que as outras. Muito bem, agora olhe para a direita dessa estrela. Você vai ver uma outra. Vá seguindo assim. Você estará traçando um mapa no céu que vai levá-lo para um lugar incrível, a Terra do Nunca. Quando menos perceber, você estará voando ao lado de Wendy, João e Miguel para se encontrar com ninguém menos que Peter Pan.

Acabamos de ouvir do compositor Sammy Fain a música intitulada A Segunda Estrela à Direita, do filme Peter Pan. Uma música que é, na verdade, um mapa para chegarmos à Terra do Nunca. Caras e caros ouvintes, agora vamos voar, mas de um outro jeito. Mas antes disso, vamos para um circo. Um circo onde havia um pequeno elefante com orelhas muito, muito grandes. Todos zombavam dele, até que um dia algo sensacional aconteceu. O pequeno elefante descobriu que aquelas orelhas podiam funcionar como asas. Já imaginaram? Um elefante que voa. Esse elefante se chamava Dumbo. E no mundo de Dumbo, nada é impossível. Especialmente quando entra em cena uma música divertida como Quando Eu Vejo um Elefante Voar, escrita pelo compositor Ned Washington.

Acabamos de ouvir, do compositor Ned Washington, a música Quando Eu Vejo um Elefante Voar, que faz parte do filme Dumbo, dos estúdios Disney.

Era uma vez uma moça muito, muito bonita. Um dia em particular, ela estava com uma roupa também muito bonita. Um vestido azul e amarelo. E ela estava de muito bom humor, cantando à beira de um poço. Ela era muito sonhadora e acreditava que um dia conheceria um príncipe encantado e com ele teria uma vida maravilhosa.

A música que ouvimos foi composta por Frank Churchill e se chama Um Dia Meu Príncipe Virá. Ela faz parte de um dos mais belos filmes de Walt Disney, A Branca de Neve. Uma música que vai muito além do mundo dos castelos, príncipes e princesas. É uma música que nos diz que se tivermos esperança e paciência, as coisas boas sempre virão para nós. E a próxima música, pessoal, vem direto de Paris. Ela conta a história de um senhor chamado Abraham de Lacy Giuseppe Casey Thomas O'Malley. Parece nome de um conde, não é? Pois não é. O senhor Thomas O'Malley não é nada além de um gato de rua bem malandro. Mas ele também é muito charmoso e tem um coração de ouro. Ele se torna amigo de uma gata super charmosa chamada Duquesa. Ela tem muitos filhotes por quem Thomas O'Malley se apaixona e de quem ele toma conta com muito cuidado e muito amor. Enquanto a duquesa Thomas O'Malley e os filhotes dançam e cantam, a gente percebe que a música tem uma mensagem importante. Ser você mesmo é o que há de mais legal.

Acabamos de ouvir de All Winker a música Todo Mundo Quer Ser um Gato, do filme Aristogatas, de Walt Disney. Uma música que tem tudo a ver com gatos super estilosos. Mas, caros ouvintes, eu preciso a essa altura dizer uma coisa. Nem toda música de Disney é feita só de risadas e aventuras. Algumas tocam o coração de um jeitinho especial. A próxima descreve uma história um pouco triste, de uma boneca chamada Jessie. Ela nos conta a história de quando era favorita de uma garotinha e de como um dia foi deixada de lado. A melodia é doce e triste, e ao mesmo tempo cheia de saudade. É o tipo de música que faz a gente pensar nos brinquedos, nas amizades e nas pessoas que já fizeram parte da nossa vida.

Acabamos de ouvir do compositor Randy Newman Quando Ela Me Amava, que faz parte do filme Toy Story 2 de Walt Disney. Mas deixemos agora a saudade de lado e vamos para uma terra alegre que fica lá no Oriente, onde vive o príncipe Ali, onde há um gênio brincalhão e cheio de truques.

E ele apresenta o novo príncipe para o povo com um grande desfile, que além de música tem camelos, elefantes, dançarinos e até um tapete voador.

Acabamos de ouvir de Alan Menken, Príncipe Ali, do filme Aladdin, de Walt Disney. Pois é, pessoal, algumas músicas fazem a gente dançar, outras fazem a gente lembrar. A gente vai ouvir agora uma que tem tudo a ver com isso. Ela faz parte de um filme que tem um personagem chamado Miguel. Ele descobre que a música pode manter viva a lembrança das pessoas queridas, mesmo quando elas já não estão por perto. Isso é uma verdade. Nunca esquecemos quem amamos.

Acabamos de ouvir de Christian Anderson Lopes a música Lembre-se de Mim, do filme Coco, de Walt Disney. É uma melodia que fala de amor e de nunca esquecer quem a gente ama de verdade. Muito bem, caros ouvintes, vamos chegando à parte final do nosso programa. No início, eu disse que nós íamos deixar o filme Fantasia um pouco de lado e ouvir músicas de outros filmes de Walt Disney. Mas agora, no final, eu não resisto à vontade de ouvirmos três músicas clássicas que fizeram parte da trilha sonora deste grande filme. A primeira delas é a Ave Maria, composta por Franz Schubert. Diferente das outras canções, aqui a magia é silenciosa. No filme, ela surge depois de uma tempestade, como se o mundo respirasse de novo. É uma música sobre esperança, sobre seguir em frente com calma e fé, mesmo depois dos momentos mais escuros.

Acabamos de ouvir a Ave Maria de Franz Schubert, uma música que fez parte da trilha sonora do grande filme Fantasia de Walt Disney. E continuemos com ele, agora voltando à alegria. Imaginem, caros ouvintes, um jardim mágico, onde as flores estão dançando de olhos fechados, rodopiando e girando com tanta graça que até os passarinhos ficam de queixo caído. Isso acontece quando a música de Tchaikovsky faz com que cada flor, borboleta e até as estrelas brilhem mais forte.

Acabamos de ouvir de Tchaikovsky A Valsa das Flores, que fez parte da trilha sonora do filme Fantasia, de Walt Disney. E vamos terminar nosso programa com mais uma dança, mas não propriamente bela como esta Valsa das Flores. Teremos uma dança engraçada, super engraçada. É só imaginarmos que ela é feita por nada menos que desengonçados elefantes, hipopótamos e avestruzes.

Acabamos de ouvir a Dança das Horas, do compositor italiano Amilcare Ponchielli, uma dança que faz parte da ópera La Gioconda, que foi usada como trilha sonora para o filme Fantasia, de Walt Disney. E assim, caros ouvintes, chegamos ao final deste programa, um presente para todas as crianças com a música de Walt Disney, de vários filmes deste grande gênio da animação. Eu espero que vocês tenham apreciado. Como sempre, tivemos a produção de Júlio de Paula. E não se esqueçam, entrem em contato comigo. Enviem seus comentários ou perguntas pelo e-mail pergunte@culturafm.com.br. Um grande abraço a todos e até o nosso próximo encontro.

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0: Johann Sebastian Bach, Andante da Sonata BWV 1014. Victoria Mulova, violino. Bruno Canino, piano.
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6: Olá, boa noite. Hoje no Conexão Europa, o concerto da Sinfônica da Rádio e TV da Eslovênia. Participação do oboísta francês Ilyes Bufadin-Adloff, sob regência do maestro chinês Liu Kukman. Gravação ao vivo, realizada em 14 de maio de 2026, na sala de concertos Galus, do Centro de Convenções Kankariev Dom, em Ljubljana, Eslovênia. Ilyes Bufadin é um renomado oboísta da Orquestra de Câmara de Paris. Sua carreira tem sido marcada por vitórias em concursos internacionais, com apresentações como solista, colaborador em orquestras e salas de concerto. Expandiu sua atuação na música de câmara ao fundar os grupos Trio Cocteau e Quarteto Fantasy. Além de sua intensa atividade nos palcos, Bufadin também se dedica à docência, lecionando no Conservatório Rayonnement Régional de Versailles. Como convidado da Sinfônica da Rádio e TV da Eslovênia e sob a batuta de Leo Kuokman, Ilyes Bufadin interpreta Concerto para Oboé em Ré Maior, AV 144, de Richard Strauss.

Jó. Com a Sinfônica da Rádio e TV da Eslovênia, tendo como solista Ilies Bufadán ao oboé, sob direção de Leo Kuokman, ouvimos de Richard Strauss Concerto para oboé em Ré maior, AV 144, movimentos Allegro moderato, andante, vivace, allegro. Leo Kuokman é diretor musical e maestro principal da Orquestra de Macau, diretor de programação do Festival Internacional de Música de Macau, maestro residente da Filarmônica de Hong Kong e regente principal da Sinfônica da Rádio e TV da Eslovênia. A seguir, Leo Kuokman rege a orquestra na Sinfonia número 3, em Mi bemol, opus 97, Renana, de Robert Schumann.

0: Sob regência de Leo Kockmann, a Sinfônica da Rádio e TV da Eslovênia está interpretando de Schumann a Sinfonia número 13 em Mi bemol, opus 97, Renana, nos movimentos Vivo, Scherzo, Bem Moderado, Não Rápido, Solene e Vivo. Gravação ao vivo realizada em 14 de maio de 2026 na Sala de Concertos Galos do Centro de Convenções Cankarjev Dom de Ljubljana, Eslovênia. A todos que nos acompanharam, ótima noite.
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14: Segunda-feira, 15 de junho, o Jornal da Cultura começa agora com os seguintes destaques. Irã e Estados Unidos afirmam ter chegado a um memorando de entendimento para o fim da guerra. Acordo prevê o encerramento do bloqueio aos portos iranianos, a reabertura do Estreito de Hormuz e um prazo de 60 dias de negociações sobre questões nucleares. Acordo de paz no Oriente Médio domina a abertura da cúpula de líderes do G7, grupo que reúne as maiores economias do mundo na França. A expectativa de mais um encontro entre os presidentes Lula e o americano Donald Trump durante o G7. Possível conversa ainda não formalizada deve tratar principalmente do novo tarifaço dos Estados Unidos. Mais de 1 bilhão de crianças no mundo estão expostas a ameaças climáticas, como enchentes, ondas de calor e queimadas. Na Copa do Mundo, Cabo Verde segura a favorita Espanha na maior zebra até agora do Mundial. E Bélgica empata com o Egito na estreia do Grupo G.
15: Olá, boa noite. Estão comigo hoje a médica infectologista Rosana Richman, do Instituto Emílio Ribas e do Grupo Santa Joana, e o jornalista Wilson Moerdau e publisher da Fórum Editorial. Boa noite, sejam bem-vindos.
16: Boa noite, Rita.
15: O presidente dos Estados Unidos, Donald Trump, disse que o Estreito de Hormuz será reaberto até sexta-feira, a provável data da assinatura do acordo de paz com o Irã. O clima foi de otimismo nos mercados internacionais, com queda nos preços do petróleo. Mas o primeiro-ministro, Benjamin Netanyahu, insiste em dizer que a luta de Israel ainda não acabou.
17: O presidente dos Estados Unidos, Donald Trump, chegou ao encontro do G7 na França comemorando o acordo. Em reunião com o presidente francês, Emmanuel Macron, afirmou que o Estreito de Hormuz será totalmente reaberto. O mercado reagiu bem e o preço do petróleo despencou nesta segunda-feira. O tipo Brent caiu quase 5%, negociado a US$ 83 o barril. Segundo o governo do Paquistão, que mediou o acordo, um memorando de entendimento deverá ser assinado na sexta-feira na Suíça. Nem a Casa Branca e nem o governo iraniano divulgaram oficialmente os detalhes do acordo. Ainda há versões discordantes entre as partes. Os dois países concordam com a reabertura do Estreito de Hormuz, mas divergem sobre a cobrança de uma taxa de travessia, como quer Teherã. O Irã também exige o fim das sanções econômicas. Já o governo americano condicionou o fim das sanções ao encerramento do programa nuclear iraniano. Esse tema deverá ser discutido ao longo dos próximos 60 dias. Para outros dois países envolvidos no conflito, a trégua ainda não chegou. O acordo de paz também depende de um pacto de não agressão entre Israel e Líbano. O exército israelense voltou a atacar alvos do Hezbollah no sul do Líbano. Uma pessoa morreu. O primeiro-ministro Benjamin Netanyahu disse que a guerra de Israel não acabou e que continuará neutralizando ameaças e ocupando o sul do Líbano e a faixa de Gaza.
0: Se Israel continuar atacando o grupo terrorista Hezbollah no sul do Líbano, né, que é um braço do regime iraniano, o Irã continuará retalhando Israel, né, embora isso esteja nos argumentos para a construção desse cessar-fogo. E me parece que o governo Netanyahu hoje não dá a devida relevância para os pontos trazidos pelos Estados Unidos.
15: Wilson, esse acordo é o mais perto que a gente já chegou do fim da guerra. Dá para saber quem ganhou essa guerra?
5: Se a gente, na suposição de que essa guerra vai acabar, acho que quem levou mais vantagem nessa história toda foi Israel. Na verdade, foi Benjamin Netanyahu, porque o que ele conseguiu ao arrastar o Trump para a guerra, uma guerra que não interessava nem um pouco para os Estados Unidos, foi prolongar um pouco a sobrevivência política dele. Porque as eleições que estavam marcadas para outubro em Israel foram já antecipadas para setembro, e ele não pode conviver com a paz. Ele tem que prolongar essa guerra até